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1: 21 horas e 4 minutos.
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0: 21 horas e 51 minutos. 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

0: 22 horas e 5 minutos.
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0: 23 horas e 6 minutos.
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0: 23 horas e 10 minutos.
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1: 23 horas e 27 minutos.
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3: 23 horas e 46 minutos.
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siga tranquilamente, entre a inquietude e a pressa, lembrando-se de que há sempre paz no silêncio. Tanto quanto possível, sem humilhar-se, viva em harmonia com todos os que o cercam. Fale a sua verdade mansa e claramente, e ouça dos outros, mesmo a dos insensatos e ignorantes. Eles também têm sua própria história. Evite as pessoas agressivas e transtornadas. Elas afligem o nosso espírito. Se você se comparar com os outros, você se tornará presunçoso e magoado, pois haverá sempre alguém inferior e alguém superior a você.

viva intensamente o que já pôde realizar. Mantenha-se interessado em seu trabalho, ainda que humilde. Ele é o que de real existe ao longo de todo o tempo. Seja cauteloso nos negócios, porque o mundo está cheio de astúcias. Mas não caia na descrença. A virtude existirá sempre. Muita gente luta por altos ideais. E em toda parte, a vida está cheia de heroísmo. Seja você mesmo. Principalmente, não simule afeição, nem seja descrente do amor. Porque mesmo diante de tanta aridez e desencanto, ele é tão perene quanto a relva. Aceite com carinho o conselho dos mais velhos, mas também seja compreensivo aos impulsos inovadores da juventude. Alimente a força do espírito, que o protegerá no infortúnio inesperado. Mas não se desespere com perigos imaginários. Muitos temores nascem do cansaço e da solidão. E a despeito de uma disciplina rigorosa, seja gentil para consigo mesmo. Você é filho do universo, irmão das estrelas e árvores. Você merece estar aqui. Mesmo se você não pode perceber.

Portanto, esteja em paz com Deus, como quer que você o conceba. E quaisquer que sejam seus trabalhos e aspirações na fatigante jornada pela vida, mantenha-se em paz com sua própria alma. Acima da falsidade, dos desencantos e agruras, o mundo ainda é bonito. Seja prudente. Faça tudo para

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7:03, chegando nesta manhã de domingo. Hoje estamos no dia 19 do mês de julho, soprando vento forte, vento norte, rajadas bastante alta, né? Tivemos aí uma pequena queda de energia elétrica minutos atrás, mas estamos nesta manhã e você pode participar conosco, dando algum recado, algum resumo. Se tem alguns estragos, tomara que não tenha nada, né? E tomara que esse vento norte daqui a pouquinho pare e venha somente chuva. É o que esperamos, né? Meu amigo Emerson Friedrich, o Naná, na parte de áudio. Nós vamos ficar aqui à disposição também do ouvinte, que pode mandar seu recado, seu áudio, sua dedicatória também, através do WhatsApp 3261-1270. Nosso fixo aqui é 3261-1030. 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Dia que ficou bastante quente ontem, durante a noite também, mas por enquanto não temos nada, só tem aquelas rajadas de vento norte que sopra em toda a região e muito forte também. 7:03, bom dia, um ótimo domingo a todos aí.

Olha aí, olha aí, são 7 horas com mais 7 minutos, 7:07. Bom dia, vai pra meu amigo Titô. Ah, o galo canta pro Titô. Neste, pediu aí a oração da família com os monarcas, né? A oração da família com os monarcas. E o nosso amigo Quinol, também tá ligado, bom dia Quinol. Pediu uma aí do bem antiga, né? É, Gaúcho de Passo Fundo, com Teixeirinha. Abraço, Quinol, bom dia, em Formigueiro, bom dia, Titô, bom dia, Leandro, dona Leonice Cassol, também nos ouvindo em Formigueiro, esta manhã de vento norte, e ventando vento forte também. 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

Bom dia, bom dia. 7:09, 7:09. Bom dia pra Laís Terezinha, lá no Jacuí. Alô, Tereza Silva Castro, lá em Jacuí também. Bom dia, povo de Jacuí. Grande abraço para esse pessoal de lá. 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Abraço para a esposa do seu Hermino Copso, também nos ouvindo lá. Bom dia, Vilmor, Vilmor Felim, lá na linha base, Vila Martins. Abraço, Vilmor. Dalpiva, meu amigo Dalpiva, em Vale Velho, na piscicultura. Seu Ironi, José Marcuso, dona Onélia Marcuso, lá em São Rafael. Grande abraço, bom chimarrão para vocês aí, tá bom? Pessoal que tá ligado aqui no programa. Bom dia também, bom dia, vai para quem? Vamos aqui, né? Vamos aqui, mais um alô. O Jonathan Cavalheiro, Galo Canta, Jonathan Cavalheiro, Ana Flávia, lá no Cerro da Figueira, em Agudo. O Jorge Bessoff, também tá ligado. Seu Ivo Stahl, lá na Várzea do Meio. O Livo, um abraço também pro Carlos Eirat, pra Rejane, aí na Várzea dos Cunhas. Bom dia! 7:10. Chegando aí os monarcas. Vamos meter os monarcas então aí. A oração da família com os monarcas, né? Isso, abraço, bom dia, amigão Batista da Casa Vitória. É isso aí, abraço, amigão Batista, tá ligadão aí sempre da manhã também. Neste momento, pessoal, bate forte, bate janela, né? Essas rajadas de vento norte aí, pra contar, né? 7:11, canta os monarcas.

0: Gerson e a Mara. Bom dia, Gerson. E a dona Mara Argenta, lá na Colônia Tanfarias, nos ouvindo. Um grande abraço para vocês aí. E um ótimo domingo para vocês também. Tá certo, Mara? Seu Gerson Argenta. Bom dia, minha amiga Bruna Oliveira, em Santa Maria, ventando bastante, vento norte. Ela pediu os atuais Mississippi. Grande abraço, Bruna. Bom dia para ti. Temos aí um áudio também, nosso amigo Lisandro Simão Batista, lá do Boqueirão da Estiva. Fala para nós aí, meu amigo Lisandro. Bom dia.
1: Oi, bom dia, Francisco Bolzano. Tudo bem? Aqui é o Lisandro Batista do Boqueirão. Bota uma do Mano Lima, qualquer uma do Mano Lima aí, tá? Esse Boqueirão para Estiva, pro Campo Novo. Muito vento desde as 2 da madrugada. Vento e vento. Nada de chuva. Tomara que tenha só chuva, né, mano? Abraço. Bom programa. Bom domingo pra nós.
0: Opa!
1: Vai na Argentina hoje, mano, eu acho. Ah, tchau, tchau.
0: Tchau, um abraço, meu amigo Lisandro Batista. Tem Argentina. Tem Argentina em campo hoje contra a Espanha. Final da Copa do Mundo às 4 da tarde. Olha aí, tu vai pesquisar isso aí, eu botar. Bom dia aqui na escuta. Toca aí música. O Dourado que bateu no Espinhel. Pro meu pai, seu Vinícius Mostardeiro, aqui é o Gilvan Flores Mostardeiro. Que família que gosta de ter um peixe nisito no anzol, né? Abraço, Gilvan. Grande abraço pra esse amigo velho, né? O restinguense. O Gilvan Flores Mostardeiro, irmão do Vinildo, irmão do Petrônio, irmão da Lisélia, aqui no bairro Itararé, em Santa Maria. Certamente ventando muito vento norte lá também. Abraço, Gilvan, nos ouvindo lá em Santa Maria. Bom dia, Elusa Lisboa do Taboão, Cachoeira do Sul. Música aos 18 do Ambrósio, com Serrano. Ofereço para todos os ouvintes, especialmente para o meu marido, Marcos Araújo. Alô, Marcos Araújo. Grande abraço. Bom dia, Elusa, lá em Taboão, Cachoeira do Sul.
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0: Olha aí, ó. Olha o pintado aí, ó. Bateu no espinhelo o pintado aí, Gilvan.

0: mundo, traz a canoa, 7 horas com mais 21, 7:21, e a Casa Vitória do Amigão Batista, ô Batistão, hein? 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Bom dia, Mara, esposa do Amigão Batista aí, bom dia, Maiara, pessoal aí, funcionários, colaboradores da Casa Vitória, nosso bom dia. 7:22, daqui a pouco tem aí a música do... também para cantar no programa, né? Bom dia, meu amigo Carlos Zeira, Tirvarze dos Cunha. Bom dia, tio Carlos, tá aqui parabenizando. Wilson Borchat. Alô, tio Wilson. É a esposa da Chica, né? Isto que completou mais um ano de vida na última sexta-feira. Abraço pro Wilson, pra Chica e São Miguel. E o Carlos Zeira te homenageando com a próxima música e já voltamos.
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aí, 7 horas com mais 27 minutos, 7:27. Bom dia, seu Paulino. Como é que tá, tio Paulino, tudo bem? Seu Paulino do táxi, né? Deve ter saudade de tá guiando, metendo a mão no volante aí, né? Abraço, seu Paulino, dona Alnira. Bom dia, Glada. É, então deve estar mateando essa hora da manhã, fazendo um exercício físico, né? O Glada me disse que o tio Paulino faz todas as manhãs, né? Um abração para amigo, sucesso, seu Paulino do táxi aí, a dona Alnira. Os meus amigos taxistas, os demais aí, abraço, Luizinho. Luizinho do táxi, sempre nos ouvindo. Clóvis também, o pessoal da Lida ainda diária aí, né? Bom dia, o Guilherme Finger e a Ana, lá na nossa Vila Rosa. Abraço, pessoal da Vila. Dona Terezinha, lá no Campo Novo, alô, Terezinha. A Maria Selmira, bom dia, Maria Selmira, também nos ouvindo. Aí na parte alta da cidade, na Felim. Bom dia, Marcelinho. Tio Marcelinho, como é que tá, Marcelinho? Seu Noeli Vanes, também ligado, sempre na integração. Tudo bem, tio Noeli? Bom dia também aí pra os estofados do Ornelis, tio Hortêncio. Tio Hortêncio, bom dia, tio Hortêncio. 7:28, Bouzé, material de construção, com todo o material para essa obra, móveis para banheiro, tapetes, lustres, piso, fogão a gás, fogão a lenha, tintas, venda de areia, encarga, brita, né, pedra avermelhada para alicerce, tijolos, você encontra tudo isso em Bouzé. 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

Vamos trazer aí os atuais Mississippi. Vamos lá, então. Depois nós temos também, olha aí, ó. Tem pessoal participando. Vamos, uma participação, né? Nosso amigo, tá? Vamos aqui, então. É o celular também, tá lento hoje, né? Bom dia, meu amigo Cláudio, né? Isto, tá ali, né? Bom dia pra ele aí. Pro Cláudio Schiffelbein. Alô, Cláudio! Um abraço pro amigo Cláudio Schiffelbein. Ligado lá em Agudo. Abraço pra ti, sucesso, felicidades. Meu amigo Cláudio Schiffelbein, ótimo domingo. Bom domingo pra ti, tá ligado no programa, meu amigo Cláudio Schiffelbein, lá em Agudo. 7 horas e 30 minutos cantando os atuais aí, a Mississippi.

0: são 7 horas com mais 34 minutos, 7h34. Bom dia, meu amigo Nena. Bom dia, Nena. Ah, Nena, velho. Bota o galo cantar pra esse homem que levanta cedo nas manhãs, é, pra fazer o pão, preparar a farinha, preparar os ingredientes, né? Olha aí, Nena. O galo canta pra quem madruga, pra quem levanta cedo. Não tem preguiça pra trabalhar também, quer trabalhar, né? 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E pediu a Cadela Baia, ele gosta dessa música. Cadela Baia com Mano Lima. Ah, tio Nena, abraço pro amigo aí. 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Tem umas 400 aí, ó. Bom dia, estamos tomando mate, escutando a Rádio Integração. Abraço, Rodolfo. E a dona Vale Frase, povo da Várzea do Agudo, estive quinta-feira lá na Várzea do Agudo, né? Fui lá tomar um mate com aquele pessoal lá, né? Lá no Bolão, lá no Clube União da Várzea do Agudo. Abraço. E o senhor Rodolfo tava por lá. Tava também o Áureo Guerque, o Henrique Guerque. Tava o Cláudio também por lá. Todo aquele pessoal da Várzea do Agudo. Um grande abraço, né? Pessoal lá do União da Várzea do Agudo. Lá o pessoal do Bolão, né? Abração aí, então, pra dona Vale e seu Rodolfo. É, frase que estão ligados, muito vento norte lá da Vara do Agudo, não é diferente. Temos o tio Ari Luca ali, ó, louqui pra falar e vai dar uma previsão do tempo. Não vem com coisa ruim, hein, tio Ari? É, mas o tempo tá vindo vento norte e vamos esperar que só venha chuva, né, tio Ari? Tudo bem contigo aí? Bom dia, Ari Luca.
1: Bom dia, Francisco. Bom dia, Luiz Fernando. Acho que é Luiz Fernando hoje. Bom dia, ouvintes. Previsão do tempo, então, o tempo é nublado hoje. A temperatura em 24 graus, mas não vai subir muito, vai ficar por aí 24, 25, antes da chuva, né? Já chove forte nesse momento em Rosário do Sul, então chove forte em Rosário do Sul, com trovoadas nesse momento. E o vento norte aqui bem forte, deu rajadas, pico de 58 km por hora. Então deu algumas rajadas de pico de 58 km por hora. O vento normal está em torno de 30, 35, mas com rajadas de 58 km por hora. Depois da chuva, então a chuva está prevista então para hoje, chegando, a frente fria vem avançando, trazendo chuva. Deve chegar aqui depois do meio-dia, pelos dados que nós temos agora, pode adiantar um pouquinho, pode atrasar um pouquinho, pelos dados que a gente tem, deve chegar de meio-dia a 14h. Mas ela pode chegar um pouco antes, né, ou um pouquinho depois, mas hoje chove. Então a tendência é chuva com trovoadas, tem risco para temporais, né, risco para temporais devido ao calor, com trovoadas, raios, granizo e até vento forte, de 60 a 80 km por hora, pelos dados que nós temos hoje. Para amanhã o tempo é chuvoso, então amanhã é chuva. Chuva forte com trovoadas também pode acontecer amanhã. Mínima amanhã de 18 graus e a máxima de 22 graus. E terça-feira começa ainda com chuva, mas depois melhora. No final da tarde de terça, o tempo vai diminuindo a chuva, vai parando. Quarta-feira temos tempo bom e quinta tempo bom, pelos dados que nós temos hoje. Temos previsto mais de 100 milímetros de chuva para hoje e amanhã e o resto da terça-feira ainda. Mais de 100 milímetros de chuva. Um excelente domingo a todos. Tenham todos um bom dia e segue o alerta e estado de atenção.
0: Valeu, tio Ari, grande abraço, Ari Luca. Bom dia, Chico, sou a Maria. Alô, dona Maria, tio Alceu, coordenadora do grupo Dançar e Viver. Hoje temos bailão no CTG Estância do Mirim. Estejam todos convidados. Se possível, roda a música aí dos Três Chirus, Oração da Terceira Idade. Daqui a pouco te roda pra ti, dona Maria, seu Alceu, também nos ouvindo. Grande abraço aí. Vamos aqui, mais gente. Bom dia, na escuta, Giovanni, esposa Fábio da Lia Teotônia, interior de Agudo, roda João Paulo e Daniel, rosto molhado. Abraço, Giovanni. Bom dia para amigo aí. O parafuso também tá ali. Bom dia, gremista. Que Deus abençoe e proteja a todos nós. Restinga seca da gente, Analice Severo e Ademar Salazar tá ligado. A Marilene Machado, lá na Timbaúva. É, ele pede a música da Analice Severo e o Jean Kirchhoff, né? Gente, a música é... Tá aqui, ó. É com a música... Restinga da gente, tá certo? Valeu, abraço pessoal da Timbaúva, meu amigo Ademar Salazar. E a dona Marilene, o amigão Batista tá ali, tá louco pra falar, daqui a pouco ele vai falar, né, da Casa Vitória aí. Mais uma aqui, ó. Bom dia, essa ventania dá medo, mas Deus do comando, bairro São Luís. Faltou quem foi que falou aqui, ó. Lá do bairro São Luís, mandaram pra nós também. Ah, minha amiga aí, só bota o nome da minha amiga, eu já conheço ela, mas não tô lembrado o nome dela aqui. Ah, é Maria do Carmo Machado. Valeu, Maria. Ah, tá aqui, ó. Maria do Carmo Machado. Grande abraço, Maria do Carmo Machado. Isso aí, ó, tá dando medo, né? Esse vento norte, mano. Vamos torcer que não venha nada de coisa ruim pro nosso bairro São Luís, pra nossa cidade, pra nossa região, pro nosso estado também, tá certo? Valeu. Um abraço para o povo do bairro São Luís nos ouvindo. A Maria do Carmo Machado, nosso bom dia para ela aí. Olha aí a Cadela Baia. Ô, tio Neno, olha aí a Cadela Baia.

0: Isto, a Cadela Baia, são 7h42. Temos o Alex também, a minha amiga Beth, lá da Boa Vista, Paraíso do Sul. 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E para Cotricel, bom dia, meu amigo Dieter Berg, lá em Agudo, lá na cooperativa, Cooper Agudo, abraço, presidente, um grande abraço para vocês aí, tá bom? 7h43, temos a Beth aí, Paraíso, né? Ah, Beth, bom dia, Paraíso do Sul!
1: Bom dia, toca para nós aí, Mano Lima, Cadela Baia. Estamos na escuta aqui. A Beth e o Alex, aqui de Paraíso do Sul, Vila Nova. Um bom domingo para vocês, obrigado.
0: Bom, já ouviu aí, ah, tu já ganhou a música aí, dona Beth. Um abraço para ti, pro Alex aí. Um ótimo final de semana para vocês aí. Que Deus do comando, tá bom, pessoal? Grande abraço aí, tá certo? Estão ligados aqui. Ah, nosso WhatsApp tá bombando, não para nunca. Ô, meu amigo Alaor Milanese, grande abraço, preparando uma costela pro meio-dia. Meu amigo Alaor Milanese, bota o galo cantar pra esse aí também, no Alaor, né, gurizada lá, família Milanese, lá de Bom Retiro, lá da Estiva, ah, gurizada buena, que estão ligados sempre aqui na integração. Abraço, Alaor, que bochófilo pelo Alaor, né? Meti uma bocha de respeito, homem, né? Tanto na curta como na longa, diz o outro. Diz, é, meu amigo. Aí o amigo Alaor Milanês. Um abraço, Alaor. Grande abraço pra esse amigo. Vi esses dias aqui na cidade, ele, né? Um abração pro amigo Alaor Milanês, pessoal de Bom Retiro, Estiva. Tem o gaúcho da Gaita também, o gaiteiro lá de Jacuí também, né? Que também é milanês, né? Um abraço, bom dia, o Alex Mainardi, alô, Imaê, bom dia, Imaê, a dona Cecília e a Dorinha, só as suas filhas, é a Dorinha e a Cecília, o Alex e a Imaê, o Iedo Richter também, a Eliane, alô, professor Vilmar João Foleto, Restinga Seca, meu amigo Valmor Gai, aí, né, Edmundo Bichofe, o Erlis Falk, o Eldo Falk, o Hélio, alô, tio Erlis, como é que tá, amigo, hein, tudo bem, hein? Tá ventando o vento norte, né? E quente calor, né? Tomara que só venha a chuva pela frente, né? Que venha uma chuva aí. Olha aí.

0: Vamos ao intervalo comercial, festival de inverno vem aí em Vale Vênito. Bom dia, povo de Vale Vênito. Alô, meu amigo Pelé, lá em Vale Vênito, né? Deve estar ventando uma barbaridade por lá, né? Só imagina esse vento norte lá em Vale Vênito. Abraço, Pelé, por lá. Cuida do vento aí, Pelé. Um abraço, pessoal de Vale Vênito, família Bortoluzzi, Marcuzzi, enfim, que estão nos ouvindo lá também. 7h45.
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0: meu amigo Rick. Olha aí, 7:50, 7:50. Lorivo Mate. Bom domingo, venha carregado de paz, saúde, amor, fé, vitórias. Isto, tio Lorivo, só coisa boa, né? Ah, o amigão Batista manda áudio, tá atracado na enxada, né? Ô, amigão Batista, hein? 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
0: Olha o rosto molhado agora, hein? Bota o rosto molhado aí. Um abraço pra Jane Fagundes Ramos. Dona Jane. Alô, tio Ayrton Vargas Correio, Fuca. Estão ligados no programa também, né? Não perde um programa, né? Bom dia, Karine. A Karine Aguilar, o Rodrigo, filho, o Heitor, lá na linha Nova Agudo. Seu Nilvo Oscar Schitz, seu Nego Schitz. Bom dia, Magda. O Arthur Souza Machado. Alô, seu Odacir Carvalho de Castro. Abraço, Odacir. O Carlos Murilo, lá em São Miguel. O Gilberto Londro, patrão do CTG Estância do Meirinho. Ô, gauchada mega, hein? Estão ligados aqui na integração aí. Olha aí, rosto molhado.

Tá aí, João Paulo e Daniel cantando, Rosto Molhado, são 7h55. Bom dia, Leandro e a Leonice Cassol, esse casal maravilhoso, família bonita aí que nos ouve lá em Formigueiro. Abraço, Leandro. Como é que tá o vento norte aí, né? Espero que só venha chuva pela frente, né? Não traga coisa ruim pra nós também. Abraço, um feliz e abençoado domingo a todos os agricultores, obrigado. Leandro e a dona Leonice Cassol, bom dia também, vai pra Albertina Malferi, Ana Gustavo Cati, Formigueiro, bom dia pra vocês aí. E não esqueça, hein? Vem aí a 11ª festa do agricultor, motorista e pecuarista. É dia 30 de julho, 31 de julho, 1º de agosto e 2 de agosto, domingo, portanto, encerramento com baile com domingueira. Os festeiros é o Leonardo Boemo Cassol, Aline Omnich Dotto, Leonardo Siqueira, Milene Strombrites. E vão organizar, né? Um belo desfile, uma procissão, é com maquinários, carros, né? Caminhões, lá na saída da Cotricel, no Engenho, dia 2 de agosto, domingo, a partir das 9 horas, e a celebração começa dia 30 com missa e também com jogos de bingo e, além disso, doces e salgados à venda no Salão Paroquial, lá da Paróquia São João Batista.

0: Bom dia, minha amiga Cleci Beder. Ah, Tecleci, unidos na esperança ontem em Cerro Branco e hoje à tarde em Restinga Seca. Ontem fora Cerro Branco, né? Ah, lá te porqueira, levaram uma turma grande lá pra Cerro Branco. Será que a dona Iolinda não foi? Ah, tá lá, dona Iolinda. Dona Iolinda Benetti, seu Cláudio Benetti também, tiveram por lá, né? Um abração pra vocês aí. Bom dia, eu sou... que seu dia seja especial. Olha aí, ó. Mandou um chasque pra nós também, né? Nosso amigo Jocely, é o Jocely, né? Jocely Antônio Azevedo, lá da Vila Ceolim, São João do Polesne, tá conosco, mandou um áudio pra nós aí. Tudo bem, tio Jocely? Bom dia!
1: Bom dia, meu amigo. Estou na escuta do programa, na integração, direto, na 98.5 FM, a nossa rádio. Aqui é o Jocely Antônio Azevedo da Vila Ceolim, São João do Polesne. Manda uma música para nós aqui, que estamos na escuta do programa, sempre, sempre ligadinho. Tá bom, meu amigo? Manda qualquer uma aí que tu achar, tá bem bom. Tá bom? Temos chimarrão aqui nesse domingo.

0: 59, deu uma quedinha de energia elétrica, né? Hoje pela manhã já deu, agora deu, agora uma bem curtinha aí. Novamente, o Joseli, lá da Vila Seulim. Fala, Joseli.
1: Escuta do programa, sempre, sempre ligadinho. Tá bom, meu amigo? Manda qualquer uma aí que tu achar, tá bem bom. Tá bom? Temos chimarrão aqui nesse domingo de ventania. Vento norte e tudo. Tá bom? Abraço.
0: Valeu, grande abraço, amigo Joseli. Ah, tio Joseli ligadão, né? Joseli Antônio de Azevedo, lá da Vila Seulim. Mas aqui a técnica eletrônica, amigo Lorivo Mate também tá conosco, que mandou um áudio pra nós, tio Lorivo, é? Daqui a pouquinho vai teu amigão Batista também aí. Tudo bem, Lorivo? Como é que tá, amigo aí? Bom dia.

0: 8 horas da manhã, 8 horas é técnica eletrônica ali, tá escrito, né? Técnica eletrônica. Ah, tio Lourivo, não perde tempo. O homem tá ligado no programa também, quer falar e vai falar. Tudo bem, João Massarico? Bom dia, João Massarico, na Bela Vista. Um abraço também à família do seu João Massarico. Bom dia, tio Massarico. 8 horas com mais um minuto. Agora sim, o Lourivo mate aí.
1: Bom dia a todos. Vê aqui a previsão do tempo que o Rio Lucas passou para hoje, 64 milímetros. Pode mudar qualquer hora, para menos ou para mais também. E aí, para amanhã, marca 51 milímetros de chuva e ventos de 18 a 35 quilômetros. E hoje, ventos de 32 a 59 quilômetros por hora. E 64 milímetros hoje, a chuva. E para segunda, 51 milímetros. E vento de 18 a 35. E terça-feira, 19 milímetros de chuva. E vento 17 a 29 quilômetros por hora. E a temperatura, a mínima, 21 segundos, terça-feira. E quarta-feira vai dar chuva também, mas é pouca coisa, quase nada. Por exemplo, é 1,2 milímetros de chuva e ventos de 15 a 27. E a temperatura vai baixar.
0: Isso aí, então a temperatura vai baixar, né? Mas tem bastante previsão do tempo aí. Agora tio Ari, veio teu tio Lourivo, né? Olha a temporqueira, né? Todo mundo dá previsão do tempo agora. Daqui a pouco tá surgindo mais gente na lida aí. Valeu, pessoal. Alô, um abraço, amigo Oriluca, dona Ivani. Aí na estão preparando o almoço, o churrasco, o meio-dia, o galeto. E o Lourivo Mato também, querendo, dando aí o parecer também com relação ao tempo também. 8 horas com mais 2 minutos. O amigão Batista aí, né? Vamos lá ver com o amigão Batista para Comeg Peças Agrícolas. 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Amigão Batista, como é que esteja, amigão? Tá de café tomado? A dona Mara preparou um café, um ovito frito, um ovo frito de manhã, uma polentinha na chapa, enfim aí. Tudo bem com o amigo aí, Batista? Bom dia!
2: Bom dia, meu amigão Francisco Bolzan, com esse programaço na nossa integração de Restinga Seca, a rádio que todo mundo gosta de ouvir, com o programaço Sertão e Querência. E o nosso bom dia, sabe pra quem mais? É pra você sim, queridos amigos ouvintes. E também o nosso bom dia, nosso diretor Wilson Carlos. Hoje o amigão Emerson na técnica. Hoje não, Luiz Fernando, Emerson. Loucura, loucura do amigão Batista. 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Queridos amigos ouvintes, vocês que estão aí no outro lado da linha, essa hora, viajando com a nossa grandiosa integração da Restinga Seca, você que está em casa, essa hora, nos escutando, ou no trabalho, desde todos um bom e abençoado domingo, certinho? Um bom carreteirinho hoje de meio-dia, um franguinho na panela ou no espeto, com 70 tipos de tempero. Um abraço pro Valderi Gás e a sua mãe, Jaci, em Três Vendas. E um abraço também pro nosso amigão Marli Bilha, sua esposa Sônia. E o nosso amigão Chico Bilha Estiva e a todos os queridos amigos ouvintes. Não esqueçam, neste final de mês, assine o caderno aqui na Casa Vitória e concorra a 15 lindos prêmios, certinho? Domingo que vem nós vamos fazer um sorteio de um brinde para a comunidade de Barro Vermelho. Fique ligadinho. Queridos amigos ouvintes, fiquem todos na paz, na bênção, na proteção, no cuidado, no amor, no colinho do nosso Papai do Céu, com muita paz aí no seu coraçãozinho, com sua querida e linda família. Tudo contigo, meu amigão Francisco Ousan. Bom dia!
0: Valeu, valeu, amigão Batista. 8:07, né? Ah, mas gosta de falar também, se tiver, né? Se espichou a gaita aí. Abraço, Batista, da Casa Vitória. Bom dia, meu amigo Nestor Miller, ligado aqui no Porto Alves, né? Ligado lá no Galo do Porto Alves, no Alto da Glória. Grande abraço pro amigo aí, um bom dia pra ti, meu amigo, né? O Nestor Miller, ligado lá em Porto Alves.

0: Salve a terceira idade, mas antes tem aqui, ó, o nosso amigo lá de Agudo, né? O Cassio, Emídio Cassio, que tá conosco aí. Ah, tio Emídio não perde tempo também. 8:09, tá ligado lá no Torrão, amigo Agudo, que se prepara pra Volksfest, né? A Volksfest vem aí, a abertura oficial no próximo dia 23, quinta-feira, vai abrir a Expo Volks, pessoal. E vai ter, sabe o quê? Os Atuais tocando lá, hein? Bateu os Atuais logo após a abertura oficial. Vai ter também no dia 25 acendimento Lume, aí em Cerro Chato, né? Desfile também no dia 25, desfile temático, história construída pelo trabalho. E também baile do Colono e Motorista. Dia 26, o maior arroz de leite do Brasil. É, vai ser preparado lá em Agudo, então, com arroz Rei Arthur e tio Arthur lá, da família Dickoff, tá bem? Isto, então, de 23 a 26, vem a Expo Volks, vai ter Café Colonial, hein? Café Colonial sábado e também no domingo, através da padaria e confeitaria Que Delícia. Abraço, Fábio. 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Então, dia 25, sábado, das 11 até as 22 horas e domingo, das 11 também até as 19 horas, tem Café Colonial lá no município de Agudo, lá no Gramado Verde, aquele ali, né? 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
0: Salve a terceira idade, né? Isso. Ah, tem um áudio do Emídio, né? Isto. Vamos ao áudio, o Emídio Cast e Agudo, não podemos falhar com esse homem, hein? Tudo bem, tio Emídio? Bom dia.
2: Bom dia, Chico. Tô na escuta do programa aqui em Agudo. Um vento muito forte aqui. Provavelmente vai vir chuva pra parte da tarde, né? Um abraço, tudo é bom, um bom programa, tá?
0: Valeu, tio Emílio. Tem chuva pela parte da Tabras também. Bom dia, Luiz Grins, tá em Cachoeira. Bom dia, Luiz Grins. Um abraço pro amigo também. Vamos mais gente aqui que participando. Tá mandando seu recado. Ah, também aqui, ó. Bom dia. Bom dia, Chico. Gostaria de pedir uma música com As Velhas Cartas, com Porca Véia. Se for atendido, é, fico grato, tá certo? Lá em Santa Maria, meu amigo Jaime Puxales. Alô, tio Jaime. Jaime Puxales, tá ligado, né? Ah, tio Jaime, abraço pro amigo aí. Bom dia, um ótimo domingo pra ti, tá certo? Canta no programa. É, música aí pra todos que estão ali aí. Salve a terceira idade, triste.

turma. Tá aí, três churus cantando, salve a terceira idade, 8:15, a Frutiozelândia, na Frutiozelândia de Hernani Friedrich, você encontra uma ampla variedade em plantas, roseiras, gérberas, flores de mais de 30 cultivares, de mudas frutíferas, com uma super promoção, hein? 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

0: Alô, Tio Bizo, lá no Santuário. Abraço, Luiz Grigoleto, Tio Bizo, tá bem ligado? Pessoal de Três Vendas, que tem torneio de bocha, né? Tem um estadual de bocha em Três Vendas. Começou na sexta-noite, ontem durante todo dia, hoje domingo, lá em Três Vendas. Abraço, povo de Três Vendas.
1: Bom dia, Chico. Aqui é o Sidney Silva, do Recão do Maestro. Aqui tá feia a coisa, hein? Começou a quebrar árvore aqui no cerco. Mas que nada, temos fé que vai dar tudo certo no final. Eu gostaria de uma música com os Monarca, O Vento, oferecer pro Jaime Silveira e a Cleone lá no Faxinal da Eugênia. Um abração.
0: Outro pro amigo aí, tá certo? Valeu, grande abraço, Sidney. Intervalo comercial, né? Agudo se prepara pra Folks Fest, Expo Folks, né? Onde teve o Festival da Sopa, lá no pavilhão da comunidade evangélica, né? E tem festa, pessoal. Convite pra festa em louvor a São Judas Tadeu, a festeira Andréia Moreira, juntamente com o capitão do mastro, Cailan Dias. Convida pra, da comissão da capela, convida pra festa em louvor a São Judas Tadeu, na Sangafunda e Formigueiro. Dia 23 de julho, quinta-feira, a partir das 20 horas, levante do mastro. Dia 24 de julho, sexta-feira, na 23 é quinta, 24 é que sexta, a partir das 19 horas, sorteio de prêmios e sorteio da Copa. Dia 25 de julho, sábado, 19 horas, sorteio de prêmios e sorteio da Copa. Dia 26 de julho, domingo, 10h30, missa festiva, ao meio-dia, almoço, churrasco, salada de maionese, arroz branco, risoto, salada de repolho, cucas e pão. E após o almoço, mais várias e várias rodadas de prêmios, os bingos tradicionais que acontecem na comunidade. Um abraço a todos aí da comunidade São Judas Tadeu, tem grande festa!

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0: Olha aí, são 8:22. Temos mais uma quedinha, né? De energia elétrica, mas voltou rapidamente. 8:22 desta manhã, seu bom dia. É, ontem tivemos a semifinal. Semifinal não, tivemos o terceiro e quarto lugar da Copa do Mundo, né? E a Inglaterra venceu a França pelo placar de 6-4. Festival de gol ontem, né? E hoje tem às 16h, Espanha e Argentina, nossos irmãos argentinos, né? Nossos vizinhos argentinos estão em campo hoje à tarde, às 16h, tá bom? E o Grêmio jogou na volta do Brasileirão e fez já fiasco na retomada novamente, né? Dias e dias de treinamento, na retomada já foi lá em São Paulo, interior, e tomou a sapatada lá do time do Mirassol, 2-1. Ninguém quer jogar ali, ninguém não tem acerto mais entre treinador, jogadores, não estão se acertando de nada mais aí. Tá na hora de algumas providências ali. Tem uns que não estão querendo nem caminhar em campo, né? Já viu jogar. 8:23. O vento, pediram a música do vento com os monarcas, né? Vamos rodar aí. 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

Aí, o vento com as monarcas, 8:27, 8:27. 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

Bom dia, meu amigo Dudu, lá do Posto Fuser, também nos acompanhando em Formigueiro. Grande abraço pro amigo, bom dia. Já tá lá na lida, no interior do município, né, entre Formigueiro e São Sepé. Abraço aí, o homem tá, tem vários porcos, né, tem uma porcada linda, bonita lá pra tratar. E os demais bichos aí do interior também, né, que o pessoal tem a lida diária. Abraço do Dudu, abraço pro amigo aí, pessoal do Posto Fuser, nos ouvindo lá em Formigueiro. Ô, Gelson do Bita, como é que tá Gelsinho do Bita aí? Bom dia, como é que teu amigo aí, tudo bem? Já matou essa manhã, tomou um café reforçado. Um abraço também pro Mano, pra Dona Agnes Cassol de Souza, também nos ouvindo. 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

0: Dia Comunidade São Miguel, ontem teve a última rodada da fase regional do estadual de bolão, aí da Sociedade de Bolão São Miguel. Parabéns aos atletas de São Miguel, da Sociedade, que ficou em primeiro lugar na classificação de ontem, né? Vai disputar a série prata, né? Lá mais adiante. Amanhã, teremos aqui amanhã e também na terça-feira, a participação no programa Olho Vivo, registrado ontem lá na Sociedade de Bolão São Miguel, aí, tá bom? 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Os 18 do Ambrósio, né? Ah, então vamos chegar pra cantar os 18 do Ambrósio aí.
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1: 8h35 desta manhã, domingo, dia 19 do mês de julho, pessoal. Temos aí o Edenilson Cielo, a família Cielo, abraço lá em Silveira Martins, a Vila Catani. Bom dia também pro amigo também, Expedito Pontelli, alô tio Expedito, dona Janete. Bom dia pra vocês aí. Temos aí o Edenilson Cielo, Tibe, mandou um áudio pra nós aí, o Tibe, né? Ah, guri velho, tá atento a tudo, né? Ele tá tomando um café, teve matando também nessa manhã aí. Tudo bem, Tibe? Bom dia, Silveira Martins.
2: Bom dia, Chico. Aqui é o Edenilson, o Tibe de Silveira Martins. Tudo bem, Chico? Tô ouvindo, saindo do plantão agora, tô ouvindo vocês aí, tá? Um forte abraço, um bom domingo a todos. Abraço, Chicão.
1: Valeu, Tibe. Grande abraço pra mim que saí do plantão, tava trabalhando. Bom dia, Chico. Tudo bem? Quero parabenizar minha sobrinha que foi eleita rainha de Dona Francisca ontem à noite no baile do município. Nós da família Azevedo estamos muito felizes. Tá bom, Chico? Um grande abraço, então parabéns, hein? Eleita rainha. Família Azevedo, aí, ó. Bom dia, hein? Em Dona Francisca. Quem nos mandou aqui foi o Jânio. Ah, Jânio. Tá ali o guri, hein? Muito bem, tio Jânio. É isso aí, então, aí, ó. Orgulho da família, né? Tá bom. Parabéns, então, aí. A rainha. A sobrinha que é rainha de Dona Francisca eleita ontem à noite, sobrinha do Jânio. Tá bom, Jânio? Grande abraço pra ti, Jânio, que é lá do Dona Francisca, mas tá aqui pro Restinga Seca, também nos ouvindo aí. Temos mais uma aqui também que nos mandou. Vamos ver quem é que foi também que nos mandou aqui. Ah, bom dia, bom dia. Estou na escuta. Que Deus abençoe a todos, minha amiga. Tá aqui, ó. O nome dela tá aqui. A Nilce. A Nilce da Silva Silveira. Bom dia, Nilce. Bom dia também, vai aqui pra quem? Olha aí, ó. Lá pra Palma, né? Bom dia, Lenir. Bom dia, Vicente Guerra. Bom domingo pra vocês também. Tá certo? Mandaram um recado aqui, lá da Palma. Bom dia, Chico. Bateando, escutando, amigo. A Manu tomando aquele cafezinho. Um abraço, Maurício Becker e a Morgana. Valeu, Manu. Bom café pra ti aí. Maurício Becker e a Morgana, lá do município formigueirense.

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8h41. Bom dia, meu amigo Cima. Bom dia, Cima. Ligado, né, Reinaldo Prati? Um abraço pro amigo, pediu mate da esperança. Um abraço pro amigo também, Reni Moraes. Alô, tio Reni. Como é que tá a família Moraes? Tudo bem comigo aí? Bom dia pra ti também. Bom dia, temos aqui, acho que é o Paulo Mainardi. Vento segue forte, muito escuro, na direção de São Zepé. Um abraço. Alô, Paulinho Mainardi. Grande abraço, Paulinho Mainardi, Janaína, os pessoal aí de Formigueiro, do interior da Terra Fofa, né? Estão ligados aqui na integração. Nosso bom dia pra vocês aí.

11h42, abraço do Dudu, que começou a chover lá pros lados de São Sepé, pros lados de Formigueiro. Acho que tá se armando mesmo aí. 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São 8h43 desta manhã. 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Vamos botar os parabéns. Ontem eu estive num almoço festivo, comemorativo, 25 anos de casado, do casal, seu Edgar Palma, dona Mardilei. Abraço, seu Edgar Palma, abraço, tio Verno também, o Edgar, a Mardilei, parabéns a eles, a Duda, sua filha, que completou, portanto, 25 anos de casado, reuniu os amigos, familiares, aí no Salão Evangélico ontem ao meio-dia, numa linda e bonita festa para homenagear a ele. Parabéns, sucesso, Edgar! Felicidades, Mardilei!

Feliz aniversário pro Wilson Borchat também, dona Chica. Prepara um café pro tio Wilson aí, tá bom? Esteve no aniversário. Agora, na última sexta-feira, o Carlos Herant já te homenageou hoje pela manhã, dona Rejane, aí da Vara dos Cunhas, né? E o tio Wilson, então, abraço pra ele, pro seu filho, Jules, sua nora e seus dois netos também. Abração aí pra Chica e Wilson Borchat, que nos ouve na manhã aí.

8 horas e 45. É o guriz, o pai da gurizada, hein? Olha aí, ó. Tem porquê, né? Tio Enio Medeiros aí, né? Esse aí vai pro tio Edgar, tio Marilei também, né? Mas depois a gente vai com o Reni Moraes, que mandou um áudio pra nós aí. Vamos lá, tio Enio Medeiros aí. Solta essa sanfona aí.

0: 8:52, 8:52. Daqui a pouquinho tem as velhas cartas com Porca Véia para cantar aqui no programa. 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Temos aqui também a participação do nosso WhatsApp, dos nossos ouvintes. Vamos aqui com eles aí. Bom dia, Eduardo. Bom dia, meu amigo Eduardo Joel Pereira. Meu amigo Batatinha. É, bom dia, Batatinha, pra ti, pra família toda. Saúde pro amigo também. Bom dia, amigo, tamo aqui na escuta do programa, aquele abraço. O amigo Batatinha, valeu, Batatinha. Melhoras pro amigo Carlos Erati, melhor, Carlos Dreyer, né? Carlos Dreyer. E a Margaret, abraço do Carlos Dreyer, a Margaret lá em São Miguel. Quero aqui mandar um abraço também pro amigo John Fett. Alô, John, melhoras pro amigo, saúde pra ti, felicidades. E vai dar tudo certo, tá certo, meu amigo? Vamos aí torcer. É, com a fé em Deus, tudo certo, meu amigo. Abraço pro John, pra Silma, pra toda a família também aí. Bom dia pra vocês aí. Temos um áudio aí do nosso amigo Reni Moraes, da Reinaldo Prade. Alô, tio Reni. Eu mandei aí um áudio do Reni, tá em meu nome aí. Alô, tio Reni Moraes.
1: Bom dia, Chico. Tudo tranquilo, só tirando esse ventania louca aí, tá bom. Mas é isso aí, tu tem que mandar bom dia pra quem tá acordado. Pra quem tá dormindo, não adianta mandar. Tem que mandar pra quem se vira cedo. Aqui com nós, a madrugada é grande.
0: Essa é boa, hein? Valeu, valeu, Reni Moraes. Quem tá acordado cedo amanhã, né? Tá certo, um abraço pro amigo aí. Pra toda a gurizada aí da família Moraes também. Isso, o Afinho, o Aislan, o Ander Moraes, acorda ele aí, bota o galo cantando, bota o galo dar uma cantada, ele mora bem no ladinho aí do Renê Moraes aí. Tá na hora aí, Moraes. E tem semifinal. Que semifinal, hein? Olha o galo cantando, vamos acordar. Mas não sei se ele não foi campeão em Santa Maria, nos 45. Tinha uma competição final, Kennedy e Cerro Azul ontem, em Santa Maria. E não sei se o Moraes e o Rodrigo de Lima, Guilhermin não foram campeão por lá ontem também, né? O Juca também, né? Essa gurizada é metida, né? Eles vão lá e trazem a taça também. Olha aí, ó, figurinha marcante do programa também. Tá aí, ó, um abraço também pra Giseldo, tio Derli Vargas. Alô, dona Giselda Vargas, seu Derli, aí no Bom Retiro. O Ivan Machado, figura constante no programa aí. Bom dia, tio Ivan.
2: Bom dia, meu amigo Francisco. Opa. Como é que tá as coisas por aí? Olha que o tempo tá se enfeiando pra cá, não tá nada bonito. Vamos contar com a força de Deus e vamos se cuidar que a coisa tá feia. Mas igual tô aqui escutando teu programa meio atrasado, tô até mandando esse áudio aí pra ti. Toca o Porca Véia aí pra nós, cavalo tostado, junto e misturado. Um forte abraço.
0: Forte abraço pro amigo também. Olha aí, 8h55, daqui a pouquinho o Rafael tá aí. Vamos cantar então uma com o Porca Véia? Vamos mexer com o Porca Véia aí, aquela que o Jaime Puxales pediu aí, né? Ah, tio Jaime Puxales, tá ligado lá pro Santa Maria, lá pro interior. Índio Velho não perde tempo, né? Ah, tio Jaime, um abraço pra ti, hein? Mandou, pediu aí a música do Porca Véia, Velhas Cartas aqui no programa aí. Vamos meter outra pra ele, essa aí então. Cavalo tostado aí, ó.

Muito bem, chegou ele aqui, né? Vai tocar em frente o programa depois. Isto, olha aí, bom dia, minha amiga Rosane. Também nos mandou aqui um abraço pra Rosane e o Léo Sabim, aí na Fazenda Santa Isabel. Um abraço pra vocês aí também. Olha a dona Giselda Vargas, lá no Bom Retiro, Chico, tá? O tempo aí, hein? Aqui tá ficando feio, tá escurecendo aqui pro nosso lado, aqui nossa direita, onde estamos sentados aqui na... Quem no lado da Colina Borges aqui, né? Opa, tá preteando aí, tomara que venha só chuva pela frente. Abraço também, dona Giselda, seu tio Derli Vargas. Eles estavam na cidade semana, eles trazem um afiliado, coisa linda isso aí, bonita, hein? Eles trazem um afiliado pra jogar na escolinha de futebol do Móveis hoje. Isso aí. É, um abraço pra família do seu dona Giselda, seu Derli Vargas aí, tá bom? Um abração pra o Leomar Sabim e a Rosane, né? Fazenda Santa Isabel também. Vão só chulhando o tempo também, né? Isso aí. Vamos embora então, vamos partir. Bota aí, professorinha, com o Banda Real do Paraná, para encerrar e desejar um bom domingo. Esperamos que venha essa chuva pela frente. Tem final do Mundial hoje, Espanha e Argentina, às 16h. Rafael Silveira Rosa chegando, depois tem os comerciais, tem os eventos no final de semana que vem. Pá, final de semana vai estar puxado, né? Temos a semifinal do futsal na sexta-feira à noite no Ginásio de Esportes. É, a semifinal será entre Gaúcho e Sulmix, Móveis Ode e São Miguel. É, a ordem acho que é São Miguel e Móveis Ode, depois Sulmix e Gaúcho. Semifinal, sexta-feira. Quinta-noite, abertura oficial da Expo Vox em Agudo e também com show com a banda Corpo e Alma lá em Agudo. E os atuais, né? Os atuais, hein? Pá, os reis do baile vão estar aí, né? E no domingo... Abertura oficial começa o Festival Internacional de Inverno, Semana Cultural Italiana de Vale Vento. O tio Luiz está enganchado num galho, acho que em Santa Lúcia. Não ligou hoje, Luiz Bortoluzzi. O vento deve estar forte lá para o Santa Lúcia, né? Valeu, pessoal. Grande abraço. Bom domingo a todos aí.

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1: O Teatro do Bourbon Country em Porto Alegre foi palco do Seminário Campo das Ideias, um encontro que reuniu grandes especialistas para projetar o futuro do agronegócio e da economia. Na abertura, o presidente do Sistema Farsul, Domingos Valho Lopes, destacou a importância de mostrar à sociedade urbana a excelência da produção diária no campo. O evento contou com uma análise do economista Eduardo Janetti, que apontou o atual cenário como positivo para o Brasil ampliar suas exportações, desde que o país invista em capital humano, infraestrutura e equilíbrio fiscal. A programação seguiu com painéis focados em temas vitais para o setor, desde o impacto das mudanças climáticas na produção de alimentos, com representantes da FAO e da COP30, até o papel estratégico dos biocombustíveis e os desafios para elevar a produtividade da cadeia do leite no país. O encontro reforçou que a inovação, a tecnologia e a sustentabilidade são os pilares indispensáveis para que o agronegócio brasileiro continue sendo um protagonista global. A entrega da declaração do Imposto sobre a Propriedade Territorial Rural, referente ao exercício de 2026, deve ser realizada entre 10 de agosto a 30 de setembro deste ano. A Receita Federal estabeleceu as regras para o envio. Confira os principais pontos para que você possa se organizar. A declaração é obrigatória para pessoas físicas e jurídicas que sejam proprietárias, titulares de domínio útil ou possuidoras de imóvel rural, independentemente da finalidade, salvo em casos de imunidade ou isenção previstas em lei. A declaração deve ser preenchida e transmitida preferencialmente pelo serviço digital Minhas Declarações do ITR, disponível no Portal de Serviços da Receita Federal. O acesso exige autenticação pela conta GovBR nos níveis prata ou ouro. Pessoas físicas com imóveis rurais de até 100 hectares também podem utilizar o programa ITR 2026 para elaborar a declaração. O imposto pode ser pago em até 4 cotas iguais, mensais e sucessivas, desde que o valor de cada uma não seja inferior a R$ 50. Se o imposto total for inferior a R$ 100, o pagamento deve ser feito em cota única. Tanto a cota única quanto a primeira parcela vencem no dia 30 de setembro de 2026. O envio fora do prazo estabelecido sujeita o contribuinte ao pagamento de multa de 1% ao mês calendário ou fração de atraso calculado sobre o valor do imposto devido. Para mais detalhes, você pode consultar o portal oficial da Receita Federal. O Rio Grande do Sul foi palco no dia 15 de julho de uma importante discussão sobre o comércio internacional. A Farsul, em parceria com a Câmara de Comércio Brasil-Canadá, realizou o painel Agronegócio Gaúcho e Canadá, oportunidades para o comércio bilateral. O encontro ocorreu em um momento estratégico marcado pelo avanço nas negociações de livre comércio entre o Mercosul e o Canadá. O objetivo foi analisar como essas mudanças podem ampliar a competitividade do nosso agronegócio e abrir novos mercados globais. O evento, realizado na sede da Farsul, em Porto Alegre, reuniu líderes, associados e parceiros do ecossistema, consolidando o espaço como um centro de troca de experiências para o futuro do agronegócio gaúcho.
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1: Você é jovem, lidera ou quer fazer a diferença no agro gaúcho? Então preste atenção, as inscrições para a 11ª edição dos Jovens em Campo já estão abertas. O encontro, que é referência na formação de novas lideranças do nosso setor, acontece no dia 22 de julho em Cruz Alta. Este ano, o evento traz uma novidade. Além das nossas comissões jovens, que são a base do movimento dentro do Sistema Farsul, o encontro também está aberto a convidados externos. O futuro do agro gaúcho passa pelos Jovens em Campo em Cruz Alta. Inscrições gratuitas pelo site event3.com.br. Termina aqui mais uma edição do programa Sistema Farsul em Campo. Até a semana que vem.
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0: Olá, ouvintes, muito bom dia, são 9 horas mais 14 minutos, 9h14, Rádio Integração de Restinga Seca, e o Domingo da Integração, domingo de música, domingo de participação, domingo que sempre tem a sua mensagem e o seu recado aqui pelo 3261-1270, 3261-1270, é o WhatsApp que você participa, é o recado que você manda, é a sua mensagem que chega aqui na programação nesta manhã. Temperatura, estamos aí atualizando, temperatura na marca dos 21 graus aqui em Restinga Seca, estão 23 agora, 23, um pouquinho acima ainda, né? 23 graus é a temperatura, são 9 horas 14 minutos, Emerson Friedrich segue conosco aí nos trabalhos de áudio, Francisco Bolzan, que esteve há pouco aí comunicando, e agora estaremos juntos, recebendo aí o seu recado, e a chuva chegando a chuva, né? Estamos iniciando aqui o Domingo da Integração junto com a chuva, que chega em Restinga Seca, chuva que era prometida, que era prevista, e chegando também nesta manhã. 9:15, 9 horas 15 minutos. Ótimo dia, belo domingo, uma ótima manhã a todos que estão conosco, a todos que estão em sintonia da Rádio Integração. Para quem já manda aqui um ótimo domingo, o bom dia aqui do Maurício Becker. Ô, Maurício, um abraço aos amigos em Formigueiro, conosco, acompanhando. Acho que Formigueiro já choveu, né, Maurício? Chuva por lá também, né? E aqui em Restinga chegando agora, né? Nesse exato momento, descendo-lhe água aí em Restinga Seca nesta manhã. Um abraço aí, Maurício, toda a família aí por lá, começando também, né? Começando a chuva lá pro Formigueiro, Chico. Chico já chegou aqui meio com uns respingos na camiseta, chegou ali também,
1: chegou,
0: né?
1: Chegou forte agora também, né?
0: Chegou forte a chuva.
1: Forte a chuva aí. Mas torcendo que seja somente chuva, né? Que venha, pelo menos tá, os primeiros pingos agora que deu aqui, já engrossou, mas somente chuva. Mas torcer que seja somente chuva e nada mais para estrago aí.
0: Isso aí, Chico. Francisco Bolzan, também o recado aqui do Alexandre Pereira Machado, lá de Formigueiro. Um bom dia, Alexandre. Também manda aqui, né? Começando a chuva por lá, né? Chegando a chuva lá na Terra Fofa também, e aqui por Restinga Seca também. 9:16, 9 horas 16 minutos. Chegando com quem, Emerson? Os atuais? Os Reis do Baile, cantando aqui na integração. Bom dia, região!

0: com uma das vozes mais lindas do Brasil. Solta a voz aí, Nando Moreno.
1: Ô, Wanderley Rodrigues, prazer cantar com você, meu parceiro. Que música bonita, hein?

0: Nando Moreno, são 9h24, cantou Finge, foi o pedido da Bruna, pediu e ouviu aqui na integração, curtindo aqui o domingo da integração nesta manhã. 9h24, 9h24, temperatura em Restinga Seca nos 22,5 graus nesta manhã. Hoje é domingo, estamos aí nesse dia 19 de julho. Nosso abraço a todos que estão conosco, curtindo aqui o musical das manhãs, nas manhãs aqui. Pelos 98,5 FM, aos que estão conosco aí pelo rádio, pela Alexa, nos aplicativos, um bom dia, 9h25, 9h25, e chegou a chuva, né? Agora já deu aquele pancadão mais forte, já um pouquinho mais de leve, né? Mas ainda segue ainda a instabilidade para este domingo, e você mandando um recado, mandando aí o seu recado, mandando aí a sua participação, o seu áudio, o seu bom dia, logo logo a gente atualiza as participações que chegam nesta manhã, que chegam conosco aos amigos aqui, estão pelo WhatsApp. E tem recados aqui, né? Nosso diretor Wilson também acompanhando aqui. Um abraço, Wilson. Bom dia. Bom dia também o colega Marcelo Rodrigues. O Marcelo relata que ali em São Miguel foi só vento, né? Só escureceu e só o vento. Só o vento se apresentou por lá, né? A chuva pegou, acho que, da lomba pra cá, né, Marcelo? Então, nesse trecho daqui pra cá, pra cidade, que a chuva se apresentou, né? Que veio água mesmo, né? Por lá, ali em São Miguel e outras partes, certamente, aí da região. Sem chuva no momento, apenas o vento que segue e também um pouco mais fechado aí o tempo, mais escuro também, nesta manhã de domingo. 9h26, 9h26, 23 graus e a temperatura. Logo, logo, mais recados, mais músicas nesta manhã.
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0: Agora são 9 horas 29 minutos, 9:29. É a integração de Restinga Seca aqui pelos 98,5 FM. E os eventos que teremos aí pela frente. Ouvimos aí a chamada do Vale Vêneto, Semana Cultural Italiana e o Festival Internacional do Inverno. Eventos que iniciam no próximo domingo, em dia 26, iniciando lá em Vale Vêneto, 26 até o dia... O outro final de semana, até o dia 2 de agosto, uma semana inteira aí de atividades que teremos a partir do dia 26. Dona Francisca, que tem a 44ª Expo Dona Chica, iniciou na sexta. Tivemos ontem também o motocross, o Campeonato Gaúcho de Motocross, foi antecipado para o dia de ontem, em função aí do tempo, da previsão de chuva para o dia de hoje. E agora ainda segue lá a programação lá no Parque Histórico Municipal Obaldino Benjamin Tessini. E os shows que teremos hoje. Hoje teremos lá a banda Doce Desejo, logo mais à tarde, a partir das 16 horas. E depois tem um show nacional com Adson e Alana. É a dupla Adson e Alana que estarão animando lá Dona Francisca no dia de hoje. Programação aí dos shows que serão realizados ainda neste domingo, hein? Domingo, então quem quiser aproveitar aí os shows lá em Dona Francisca. Hoje à tarde, então teremos aí essa participação. Hoje à tarde, em campo, Espanha e Argentina, grande decisão aí da Copa do Mundo 2026, é o que teremos amanhã, aliás, hoje, né? Hoje à tarde, então, teremos a grande decisão da Copa do Mundo 2026, Espanha e Argentina, os hermanos argentinos que estarão em campo aí pela segunda Copa consecutiva aí na sequência, né? Buscando aí, quem sabe, o título, mais um título aí para a seleção argentina, ou quem sabe quem leva aí a Espanha. E ainda destacando que ontem finalizou também a programação dos avaliadores aqui em nossa região. Aliás, finalizando hoje, a programação que finaliza hoje, agora pela manhã, a reunião final fechada com os avaliadores e equipe da missão. A missão aí para a revalidação do Quarta Colônia Geoparque. Hoje ainda almoço lá no Recanto Maestro aí com os avaliadores. E depois saída para Caçapava do Sul pela passagem aí pela UFSM. Então hoje à tarde a programação ainda prevê a chegada deles junto à Universidade Federal de Santa Maria e depois a saída para Caçapava do Sul e a chegada em Caçapava hoje à tarde, a partir das 15h30, é a programação aí dos avaliadores. A missão Geoparque Quarta Colônia, que iniciou na última quinta-feira aqui em nossa região, na sexta estiveram aqui em Restinga Seca e também no dia de ontem percorrendo os demais municípios da nossa região. 9 horas 33 minutos, 9:33. Vamos aqui à passagem pelo WhatsApp, as mensagens que estão por aqui, os ouvintes que se manifestam. Tem um recado aqui, Emerson, chegando do Ivan Machado, também participa. Vai dar o recado nesta manhã. Bom dia, Ivan.
1: Bom dia, Rafael. Como é que tá o amigo? Tudo bem? Tô aqui na escuta do teu programa, escutei o do Francisco Bolzan, anterior ao teu. E por que não escutar o teu também? Escuto todos os programas da Rádio Integração aí, a 98.5. Tô ligadinho aqui. Toca pra nós aí os tropeiros de Rosário e as areias brancas. Um abraço pra ti e dá-lhe chuva. Que venha só chuva.
0: Isso aí, Ivan. Valeu, Ivan Machado. Dá-lhe chuva, né? Dê-lhe chuva, né? E o Emerson já preveu ali, né? Os tropeiros de Rosário. Já vamos com essa na íntegra também. Tem mais um áudio aqui, Emerson, chegando. Mais ouvintes participando, mandando seus recados. O Lisandro Batista. O que o Lisandro vai falar, hein? Bom dia, Lisandro!
2: Oi, bom dia, Rafael. Aqui é o Lisandro Batista do Boqueirão. Muita chuva no Boqueirão. Chuva e chuva, tá? Um abraço pra ti, pro Chico aí, tá? Chuva e chuva no Boqueirão, tá? Bota aí uma... O Serrano, o bairro da Mariquinha, tá? Rafael, um abraço, bom domingo. Hoje tem um jogão na Argentina e Espanha, né? Acho que vai dar Espanha, eu acho. Meu palpite é Espanha. Tchau.
0: Tchau, valeu, Lisandro. Tá aí, né? Na torcida pra Espanha. E na expectativa também, né? Então prepara, Emerson. Prepara aí o baile da Mariquinha com os Serranos. E também tem essa daí, né? Os Tropeiros de Rosário, as Areias Brancas lá de Rosário do Sul, aqui na Integração. 9:35, 9:35. Você participa? 3261-1270. Os Serranos cantam na Integração. Bom dia!

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Agora faltando 15 minutos para as 10 da manhã. Você ligado aqui com a Integração, acompanhando aqui os 98,5 FM. Um abraço a todos que estão conosco, a todos que estão em sintonia, sempre mandando aqui os recados ou ligando, participando conosco. E o recado vai para quem aqui? A amiga Aida Pinheiro. Bom dia, Aida. Ela e o Gima, sempre na sintonia. E mando aqui um abraço também para a tia Tereza, lá no Campo Novo. Ô, tia Tereza! Abração pra amiga aí, também sempre na audiência. Ontem falava com ela, né? Telefonou aqui pra rádio ontem. Tia Tereza, lá do Campo Novo, sempre na sintonia aqui dos programas da Rádio Integração. E a todos os horários, né? Em todos os horários, ela sempre acompanha aqui os 98,5 FM. Os amigos do Campo Novo, também extensivo, um abraço aí a todos lá nas Tunas. Para quem está aí nas Tunas, também vai o abraço. Bom dia os moradores ali da Aparecida, da Coxilha do Osório também. Nosso muito obrigado pela companhia de todos vocês. São 9h46, 9 horas 46 minutos. Nós estamos aí divulgando a programação que teremos aí para o município de Agudo. A Folksfest, que inicia agora na próxima quinta-feira. Teremos lá então os atuais, teremos as outras atrações musicais que farão parte aí da programação agora a partir de quinta-feira lá em Agudo. E o Festival do Inverno, como há pouco aí ouvimos a chamada também, a partir de quinta-feira, dia 23, aberto o período para reservas. Reservas aí dos jantares, é uma semana inteira do bife à milanesa, que teremos ali os jantares então daquele dia, a partir do dia 27 até o dia 1º de agosto. Então do 27 de julho, que é na segunda, até o 31 na sexta, depois ainda dia 1º sábado, os jantares lá em Vale Vênito. E a gente destaca alguns dos shows, né? Então a programação que será realizada domingo que vem, a abertura oficial, a partir das 10 horas da manhã, teremos a abertura oficial da 41ª edição da Semana Cultural Italiana, com a apresentação da Orquestra Sinfônica de Santa Maria, às 10 da manhã. Depois, às 12h30, o almoço, que é com sopa de anholine, risoto, galeto, churrasco, pão e saladas. 14 horas, teremos também a apresentação do grupo vocal Alegro, em frente à Igreja Corpus Christi, lá em Vale Vênito. Isso no domingo, dia 26. E depois segue aí a programação a partir de segunda-feira, dia 27 de julho, com recital dos alunos, sempre ao meio-dia, a partir do meio-dia lá na Igreja Matriz, e o recital dos professores na Igreja Matriz a partir das 19 horas. Então, para quem deseja assistir o recital, a apresentação dos alunos ou dos professores, tem essa possibilidade, né? Ao meio-dia é sempre o recital dos alunos e sempre às 19 horas o recital dos professores. E aí começa a jornada dos jantares que teremos a partir de segunda-feira, dia 27. E a gente destaca agora os shows que também farão parte aí da animação da noite. Então, segunda-feira, dia 27, Kiko Lemos. É, o Kiko Lemos estará animando aí no dia 27. Depois, no dia 28, na terça, teremos a Noite Gauchesca. O Sérgio Rosa e os Quatro Ventos, o espetáculo do tradicionalismo, na terça, dia 28. Na quarta, dia 29, inclusive na quarta-feira, dia 29, a Rádio Integração estará lá com o programa Olho Vivo, marcando presença pela manhã, direto do Vale Vênito, na quarta, dia 29 de julho. E naquele dia também teremos a Assembleia Geral dos Prefeitos da M-Centro, a Assembleia dos Prefeitos do CIRC e o recital dos professores a partir das 19 e sempre a partir das 20h30 é o jantar. E na noite de quarta, dia 29, nós teremos a animação do grupo Le Farfalle, a Noite Italiana, né? Um grupo muito bonito aí de se ver, as gurias que animam muito, cantam muito aí, além da música gaúcha, da música italiana, é novidade para Vale Vênito, hein? Primeira vez na Semana Cultural Italiana que teremos aí o grupo Le Farfalle animando agora no próximo dia 29. Depois, na quinta, dia 30, tem o Gustavo Rosa,
La Tavola Italiana, é, na animação do Gustavo Rosa, cantor italiano, que estará animando na quinta, dia 30, depois dia 31, na sexta, a presença marcante aí dela, Inês Rizzardo, Uma Noite Italiana. É a programação que traz mais um ano aí, a presença da cantora Inês Rizzardo. No sábado, dia 1º, sábado, nós teremos o Cláudio Espanhol. Inclusive aí o Cláudio que vai cantar aqui no programa, daqui a pouquinho já canta. E o tema do show é Os Caminhos do Sul. E encerrando no domingo, dia 2, com o Encontro de Corais, à tarde. Antes, pela manhã, teremos a missa na Igreja Matriz, a missa lá na Matriz Corpus Christi, às 10 da manhã. E depois segue a programação com o almoço e assim a gente trouxe um pouco aí do que teremos durante toda a semana da 41ª Semana Cultural Italiana em Vale Vêneto e o 41º Festival Internacional de Inverno da Universidade Federal de Santa Maria, eventos que a integração marca presença mais um ano consecutivo aí, a 41ª edição, e há 41 anos que a integração acompanha este evento desde o seu início. Faltando agora, faltando aí 9 minutos para as 10, Emerson. Vamos de música. Vamos aqui atendendo as participações. Você manda seu recado pelo 3261-1270. É o WhatsApp que recebe o Bom Dia, recebe aqui o recado dos ouvintes. E o Bom Dia ali pro amigo Nena. Alô, Nena. Aquele abraço aí na padaria. Também está trabalhando, está curtindo aqui o programa nesta manhã. E o Nena dá o recado, né, que estará trabalhando hoje a padaria no atendimento até às 11 horas. Até 11 horas, agora então tem mais uma hora e 10 ainda para o atendimento. E depois retorna à tarde, né? Daí o Nena vai para casa, almoça, dá aquela cesteadinha e volta a partir das 15 e trabalha até às 20 horas ali, oferecendo um bom pãozinho nosso de cada dia. Padaria do Nena, que celebrou aí essa semana os 18 anos de atividades. Abraço, Nena. Bom dia, Valéria. Bom dia, Aline. Bom dia, equipe. Sempre aí conosco, sempre na sintonia aqui da Rádio Integração. São 9h52, 9h52. E o Nena pediu, Emerson, pediu aí o Porongo Velho, o musical Concórdia. Tá com eles no ponto aí, preparados? Então vamos com eles então. Essa vai também para os vizinhos aqui da Rua Augusto Rossi, ali para Marlise, também para o seu Alvonir. Vão dançar ao som do Porongo Velho aqui na Integração. Bom dia, região. São 9h53, temperatura nos 22 graus.

0: Aí os futuristas aqui na integração, 10 horas 1 minuto, 10 e 1, temperatura nos 22 graus, é a temperatura nesta manhã. Também tivemos aí o musical Concórdia, o Porongo Velho, né? Ô, oh, Porongo, hein? Porongo toca também aqui na integração. E essa foi lá pra amiga Rita Lopes. Ô, oh, Rita, bom dia! Bom dia, amiga Rita. Bom dia pro Beno também, né? O Beno adora essa, né? Chega a aumentar o volume do rádio aí pra ouvir essa aí daí, tá bom? Um abraço, Beno. Um abraço aí pra Rita Lopes, acompanhando aqui a Rádio Integração. Bom dia! São 10 e 1, 10 horas, 1 minuto. Também, quem mais aqui participa? Daqui a pouquinho já tem áudio. Áudios que teremos aqui. Mais recados que chegam aqui pelo 3261-1270. Neste domingo, hoje dia 19 de julho, hoje tem final, hein? E aí, Emerson, Espanha ou Argentina? Quem é que leva, hein? Quem leva? O Messi? É o Messi, né? Acho que vai, né? Acho que vai dar a Argentina de novo, né? Apesar da turma aí tá... diz que o Brasil aumentou o percentual de torcedores aí pra Espanha, né? É incrível. Mas não sei não, né? Vamos ver à tarde, então. É decisão, Copa do Mundo, Espanha e Argentina decidindo mais uma Copa do Mundo. E você que está conosco, que está em sintonia no chimarrão, amigos que estão saboreando um bom chimarrão nesta manhã, se organizando aí para logo mais, quem vai sair, quem vai ficar por casa, quem vai curtir o domingo aí com a família, com os amigos, quem hoje vai se deslocar também. Hoje tem almoço lá em Jacuí. CTG Aliança Gaúcha lá em Jacuí. Um abraço lá pro patrão, um abraço lá para a patronagem lá de Jacuí, interior aqui de Restinga Seca. Daqui a pouquinho a gente traz mais detalhes também dessa programação que teremos para o dia de hoje. 10 horas, 3 minutos, 10 com 3, hora certa, temperatura em Restinga Seca nos 23 graus. 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Bom dia!
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0: 10:06, 10:06, temperatura, estamos aí nos 22 graus nesta manhã, é o domingo da integração, levando recado, levando aqui a sua participação, você é ouvinte que vai mandando seu recado, vai mandando aqui seu bom dia, é pelo 3261-1270 que a gente vai recebendo aqui os recados, é, e o recado que chega, de quem é que chega aqui, o bom dia. Bom dia, Rio Grande do Sul, bom dia, Restinga Seca, bom dia, região. Sou natural de São Cepé, morei por muitos anos em Santa Maria, onde reside minha mãe e meus irmãos. Hoje moro no Paraná, divisa com São Paulo, e escuto a integração através da internet. Grande abraço, o Agnaldo Barcelos. Ô Agnaldo, um abraço aí pro amigo, acompanhando sempre a Rádio Integração, lá em Itaguajé, lá no Paraná. Um abraço aos amigos por lá, que estão em sintonia, lá no norte, lá na divisa já com o estado de São Paulo. Pessoal que é daqui da região, é natural aqui de São Cepé. Mandar aqui um bom dia então à sua mãe, enfim, a todos os seus familiares. O amigo Agnaldo Barcelos, muito obrigado aí pela sintonia, os amigos que estão conosco aí pelo mundo afora, pelo Brasil afora, né? E que nos acompanham pela internet, nos acompanham nos aplicativos aí no radiosnet.com, também no aplicativo próprio da Rádio Integração, e também tem a possibilidade, muitos que nos ouvem também aqui na cidade, na região, pela Alexa, Emerson. E sabe como faz aí para ouvir na Alexa? É solicitar ouvir Alexa, primeiro dá o comando para ela, né? Alexa, ouvir Rádio Integração Restinga Seca. E aí ela toca, né? Daí ela vai falar lá, né? Rádio Integração reproduzindo, Rádio Integração Restinga Seca. E aí você pode nos acompanhar na sua Alexa, mas também aí no seu celular, no seu aplicativo, as opções que a integração chega também, não somente aqui pelo rádio, pelo meio tradicional, que é os 98,5 FM, e que muitos nos acompanham aí, seja no rádio de pilha, no rádio do carro, no rádio grande, pequeno, sempre a integração está com vocês em todos os momentos. São 10:09, tem mais recados por aqui, hein? É, pessoal mandando recado, mandando aqui um bom dia lá pra amiga Cleci Bender, tá chegando o áudio aqui dela, já já a gente roda por aqui também. Um abraço aqui à amiga Regina Figueiredo Mor, também desejo um bom dia, que Deus proteja a todos, um bom dia, um ótimo domingo. Também conosco aqui, participando, o bom dia, tá pedindo aqui a vovó Elfrida, lá para a Colônia Borges, saudades das festas de São Pedro. O amigo, quem é que pediu aqui? O Ângelo Bordion, bom dia seu Ângelo. Um abraço aí pro amigo também na sintonia da integração, um abraço. Também lá em Dona Francisca, ligados aqui nos 98,5 FM, o amigo Sidney Klug. Alô, Sidney, aquele abraço para ti. Os amigos aí de Cãimborá, toda a família, né? Todos os familiares aí do amigo Sidney estão conosco aí acompanhando sempre a Rádio Integração. E hoje estão lá por Dona Francisca, né? Estão lá por Dona Chica. Um abraço aí aos amigos que estão conosco acompanhando aqui o Domingo da Integração. Quem mais aqui? O Lisandro Batista mandou uma foto, né? Mandou, tá aí mateando, né? Mateando com a integração. Lá de Formigueiro, bom dia pra Janaína e seu Paulo Mainardi, também desejando aqui um bom dia. Por lá, chuva calma na Pitangueira, mandaram uma foto, né? Ali, bem tranquila, bem serena. A chuva também, lá por Formigueiro. Um abraço e os amigos e Formigueiro estão conosco, acompanhando aqui a Rádio Integração. A Dona Cleci Barcelos, ela manda o áudio também aqui, né? Vamos ouvir o áudio aqui da amiga Emerson. Tá mandando um recado, vai mandar aqui o seu bom dia também neste momento.
1: Bom dia, prezado locutor. Mas que música bem boa pra dançar com essa chuvinha aí, melhor ainda. Quem tá falando contigo é a Cleci Barcelos, de Formigueiro. Eu e o Aguiar estamos escutando a integração e são muito lindas as músicas. Parabéns.
0: Valeu, valeu. O Aguinaldo
1: é meu sobrinho.
0: Olha então, Aguinaldo aí, o sobrinho da amiga Cleci Barcelos, acompanhando e dançando ao som da integração, hein? Que maravilha. Um abraço e os amigos lá de Formigueiro. Mais duas mensagens aqui antes da música. O recado também vai aqui pro amigo, bom dia pro Edson Ângelo Del Fabro, humano. Os amigos lá da Arroio Grande, também na sintonia da Rádio Integração, desejo aqui um ótimo domingo. Abraços, abraços aí os amigos que estão conosco. E a amiga Nilce, bom dia Nilce. No último domingo esteve aqui em Restinga, né? Esteve aproveitando ali, dançando também, ou aproveitando a festa do colono e do motorista. Inclusive, cumprimentamos a amiga, ela cumprimentou aqui os demais colegas da Rádio Integração, assim como encontramos vários e vários ouvintes, vários amigos no último domingo, na grande festa do colono e do motorista, que foi realizada no domingo passado. E ela que também deseja aqui um bom dia, um abençoado dia, que Deus abençoe a todos. Um abraço, amiga Nilce da Silva Silveira, lá em Formigueiro, acompanhando aqui a Rádio Integração. Um bom dia a todos vocês. E a homenagem especial também chega. Prepara os parabéns aí, Emerson. Os parabéns aí para quem? O senhor Edo Glazenap, o Dica Glazenap lá no Sossego, lá na Guardinha, né? Me socorre aí, Ivana, me passou agora a localidade. Mas os parabéns a ele, né? Está de aniversário hoje, recebendo aí os parabéns, recebendo aqui o bom dia dos familiares, dos amigos. E também recebe aí o abraço lá da Ivana, do seu Auro Streck, que também lhe parabenizam. E ela manda aqui, né, que ele gosta, lá no Sossego, né, acertei, né, lá no Sossego. Um abraço aí, o Dica Glazenap, de aniversário hoje pra ele e pra todos os demais aniversariantes, o feliz aniversário!

Aí os parabéns, felicidades a todos os aniversariantes lá pro Dica Glazenap lá no Sossego. Ele gosta também dos futuristas, né? Daqui a pouquinho mais a gente traz outra dos futuristas também, animando aqui o Domingo da Integração. São 10h16, 10 horas e 16 minutos. Quem também manda aqui o recado, bom dia Rafael, bom dia Emerson, ouvintes. Aqui na Palma, muito vento norte, vento forte, né? Agora pela manhã, daí acalmou e agora uma chuvinha. Caiu umas pedrinhas também rapidamente. Estamos só com meia fase aí de energia. E aquele abraço aí pro Vicente e pra Lenin.

Mas não, né? Se apresentou agora pela manhã. Quem mais aqui manda um recado? Manda aqui um bom dia, oi, aqui na Palma. Granizo, hein? É o Roberto Machado. Alô, Roberto, obrigado pela sintonia. As pedrinhas ali que o amigo Vicente há pouco falava em relação à queda aí de um pouquinho de granizo por lá também, umas pedrinhas que se apresentaram por lá. E o relato também aqui do amigo Roberto Machado lá na Palma, também mandando aqui a mensagem, mandando um vídeo também. 10 e 18, 10 horas 18 minutos. Quem manda aqui o recado? Bom dia, um abençoado domingo a todos. Já tô preparando uma costela para o meio-dia. O Carlos Ventura lá no Santuário. Alô, Carlos, aquele abraço para ti. Obrigado aí pela companhia dos amigos aí no Santuário, interior aqui de Restinga Seca. Uma ótima manhã, um ótimo domingo aos amigos aí do Santuário. O Marco Sena, alô Marco, lá em Paraíso do Sul. Também tá mateando e ouvindo aqui a integração. Mandou uma foto ali da cuia, né? Tá bem de chimarrão, hein? Uma cuia ali com a imagem de Nossa Senhora Aparecida. Ali a bomba também, tá bem caprichada aquela bomba ali, né, Marcos? O Marco Sena, ligado também com a integração nesta manhã. 10 e 19, 10 horas e 19 minutos. O amigo Cláudio Espanhol vem para cantar. Prepara, Emerson, prepara então aí o Cláudio Espanhol. Ele que inclusive estará no sábado, dia 1º de agosto. Ele que fará animação lá na Semana Cultural Italiana, no dia 1º, sábado. O Cláudio Espanhol, Os Caminhos do Sul, estará animando aí a programação festiva, a programação dos músicos, das músicas, lá na Semana Cultural Italiana, em Vale Vêneto, lá no próximo dia 1º de agosto. 10 e 19, 10 horas 19 minutos. Música então, Cláudio Espanhol canta na integração. Bom dia a todos, feliz domingo, é o domingo da integração no seu rádio.

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Agora são 10:31, 10:31. Seguimos com o Domingo da Integração. E segue a chuva, Emerson. Emerson Friedrich, que nos acompanha nos trabalhos de áudio, comunicando com vocês, Rafael da Silveira Rosa, com a direção de Wilson Carlos Cirolini e a equipe da integração, que deseja a você ouvinte, você que está conosco nesta manhã, um ótimo domingo. Manhã de chuva, chove em Restinga Seca neste momento. A previsão do tempo, que assim era o previsto, né? Chuva para o final de semana, e foi protelando, né? Chuva mais ao sul do estado, que tivemos aí na sexta, no dia de ontem também, algumas partes aqui da região centro que tiveram chuva, mas hoje a chuva, a tendência é chegar, então, se espalhar um pouco mais aí também até a região norte, região metropolitana. A chuva também deste domingo, de hoje para o dia de amanhã, é o que prevê também a meteorologia para o dia de hoje. 10:32, 10:32, e a temperatura, estamos aí nos 22 graus, é a temperatura neste momento aqui na rua Augusto Rossi, conferindo e confirmando também, né, atualizando aqui a temperatura nos 22 graus neste momento. Um abraço também a todos que estão no interior, acompanhando também pela região, acompanhando nos municípios vizinhos aqui de Restinga Seca. E o Jair Machado já manda aqui uma foto também. Um bom domingo, um bom dia. Chuva mansa lá na Gustavo Cati. É o recado aqui do Jair Machado, né? Já iniciou o fogo, né? Já botou o fogo ali na churrasqueira. Daqui a pouquinho já iniciando a pecuária também. Já iniciando aí os preparativos para o almoço neste domingo. Lá pro amigo Ângelo, seu Ângelo, então, queria ouvir a vovó Elfrida, a valsa da vovó Elfrida. Nós rodamos há pouco também. Essa aí pro amigo Ângelo, um abraço. Quem mais aqui tá participando, mandando aqui seu bom dia? É, os amigos que nos acompanham lá no Paraná, o Agnaldo Barcelos mandou um print, inclusive, aqui de acompanhar aqui a Rádio Integração. Ele nos acompanha direto no aplicativo aqui da rádio ou lá no Radiosnet. Um abraço, obrigado aí então. Um abraço aí os amigos e amigas que estão conosco lá no Paraná. E ele que pede, né? Manda um pouco dessa chuva para nós. Já estamos aí há 30 dias sem chuva, né? Olha aí. Então, muitos dias já, um mês aí sem chuva, tudo seco por lá também. É a diversidade do clima, né? É o Brasil gigante aí que tem essa diversidade. O El Niño, que também favorece isso. Infelizmente, aí é mais chuva aqui pro sul, um pouco menos ali já no início do centro-oeste brasileiro. Então, fica aí sempre pro sudeste também, que acaba ficando um pouco sem chuva aí neste período, mas torcemos aí que o tempo fique um pouco mais equilibrado também aos amigos e amigas que nos acompanham pelo Brasil afora também. São 10:34. Um bom chimarrão, bom dia então lá pro amigo Aguinaldo Barcelos, nos acompanhando lá no norte do Paraná. O bom dia também lá pro amigo, o Roseli Meneghetti, lá em Faxinal do Soturno. Também manda aqui, começou uns pingos de chuva lá pro Faxinal. Ô Roseli, aquele abraço pra ti, obrigado aí pela sintonia. Os amigos aí que estão conosco lá em Faxinal do Soturno, lá em Faxinal, Roseli Meneghetti, também conosco. Essa daí, Emerson, vamos então com as bandas. Então, essa que tá chegando aí, depois tem o Mississippi com os atuais, e a participação das gurias é nova, é regravação também, que roda aqui na integração, nova versão aí que chega para você que está conosco, está em sintonia aqui do Domingo da Integração. Bom dia! Aí com vocês, a Banda Elite.

0: Tá aí os atuais, o Mississippi, aqui na integração 10h42, 10 horas 42 minutos. Também tivemos a banda Elite no seu rádio Domingo da Integração. 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

0: Tá aí o grupo Cordiona, Matando Saudades. É o grupo Cordiona, aqui na integração, são 10h49, faltando 11 minutos para as 11 horas da manhã. Temperatura em Restinga Seca, estamos aí nos 22 graus, chuva calma, chuva tranquila, em que estamos aí registrando e recebendo também o relato aqui dos ouvintes, falando aí em relação à chuva. Inclusive tem áudios aqui chegando por aqui, Emerson. Vamos aqui com os recados dos ouvintes. Pessoal lá em Novo Cabrais participando conosco, mandando aqui seu bom dia. Vamos ouvir o recado. Bom dia!
1: Bom dia, integração. Bom dia, Rafael. Aqui é o Augusto, T11, aqui Novo Cabrais, a Fátima. Se possível, tocar uma música para nós aí com Décio Tavares, Mate da Esperança. Se for atendido, muito obrigado. Começou uma chuvinha calma aqui em Cabrais e parou aquele norte forte. Então, mais um bom domingo para vocês.
0: Ótimo domingo, um abraço aí pro amigo Augusto, lá pro amigão Teonas, também a Fátima, dona Fátima, e um abraço. Os amigos ouvintes lá em Novo Cabrais, também acompanhando sempre a Rádio Integração, também informando o tempo, né? O tempo como está por lá também. Chegando a chuva tranquila, calminha também nesta manhã, neste domingo, dia 19 de julho. Nosso muito obrigado aí pela sintonia dos amigos em Novo Cabrais, acompanhando aqui a Rádio Integração, acompanhando aqui a nossa programação também. São 10h51, 10 horas 51 minutos. Vamos então com essa, Emerson, o Délcio Tavares, o Mate da Esperança. Depois nós teremos aí também, esse é o barulho da chuva. É o barulho da chuva aqui do vídeo que publicamos há pouco aqui nas redes sociais da Rádio Integração, também ilustrando aqui a programação aqui da manhã. Aqui a chuva calma, tranquila, caindo aqui por Restinga Seca nesta manhã de domingo, hoje dia 19. O registro que também você confere lá nas redes sociais da Rádio Integração, através da nossa página ali no Facebook. Um bom dia especial a todos vocês. São 10h52, 10 horas 52 minutos. Nós vamos então, Emerson, com eles? Com ele então, o Délcio Tavares, o Mate da Esperança. Depois prepara aí já na sequência, tem o Trem da Fronteira, João Chagas Leite, que vem na sequência para cantar aqui no Domingo da Integração. 10h52, 10 horas 52 minutos. É o Domingo da Integração, desejando um bom dia.

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0: Agora são 11 horas, 7 minutos, 11:07, 21 graus é a temperatura. 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Estamos aí com o Domingo da Integração e destacando aqui as redes sociais da Rádio Integração aqui através do Facebook, também do Instagram, as publicações que você confere por lá, as imagens aí da presença dos avaliadores que estiveram ontem, sábado, lá em Nova Palma, o Jean-Luc, lá da França, e a Daniela Rocha, de Portugal, para a revalidação do selo Geoparque Unesco. A comitiva do Geoparque, que visitou o Centro Cultural Padre Luiz Ponqueado e o Quilombo Vovó Isabel. Reportagem da integração que esteve acompanhando os avaliadores no território e registrou também as visitas através do colega Norton Ávila, que destaca amanhã no programa Olho Vivo estas entrevistas, estas participações que teremos no dia de amanhã. São 11 horas mais 7 minutos, 11:07. Hora certa, temperatura estamos aí nos 21 graus. E registrando também outra informação essa policial, que tivemos aqui em Restinga Seca. Na madrugada deste domingo, um supermercado foi arrombado, localizado na Avenida Júlio de Castilhos, na parte alta. Segundo informações da Brigada Militar, o criminoso arrombou o local e acessou os caixas, de onde subtraiu algum valor em dinheiro, além disso consumiu algumas mercadorias. Conforme a Brigada Militar, que atendeu a ocorrência, imagens do vídeo monitoramento flagraram a ação e o crime é registrado também na Delegacia de Polícia aqui em Restinga Seca. A Polícia Civil investiga o caso para investigar o autor. Tá aí o fato registrado aqui em Restinga Seca. Supermercado aí registrado esse arrombamento na madrugada agora deste domingo, esse arrombamento que foi registrado também pela Polícia Civil e Brigada Militar, que atendem e atenderam a ocorrência. São 11 horas 9 minutos, 11:09. Você está com a integração, Domingo da Integração, levando aqui o recado, levando a música, cumprimentando também aqui os amigos ouvintes, os aniversariantes de hoje. Os parabéns a todos vocês que aniversariam neste domingo, dia 19 de julho. Um abraço para quem vai aqui, vai para o Ederson Haas, aniversariante de hoje. O Michael dos Santos, também aniversariante hoje. A Dona Ivone Borba, também aniversariante de hoje, lá na rua Teodoro Marchetti. Um abraço aí para a Dona Ivone Borba, lá vizinha da Dona Ana Rita e seu Adão Gineto. Bom dia, seu Adão. Bom dia, tia Ana Rita. Também nos acompanham sempre, acompanha aqui a integração. O Paulo Sérgio Capa Preta, também aniversariante de hoje. Um abraço aí para o Capa. Também o Dica Glasenap. Ô, Dica, aquele abraço. O amigo Dica Glasenap, lá no Sossego. Certamente hoje um festão por lá, né? O Dica que gosta aí de comemorar aí a vida, comemorar o dia com os amigos, com os familiares. Receba também o abraço dos amigos também nesta manhã. Bom dia, senhor Ivonildo. Senhor Ivonildo Gomes Ribeiro, um abraço aí pro amigo. É, aqui pelas redes sociais algumas imagens aí do amigo que registrou 50 anos, né? Bodas de ouro. Um abraço aí, senhor Ivonildo, sempre na sintonia aqui da Rádio Integração. Um bom dia aos amigos que estão conosco aqui em Restinga Seca e por toda a nossa região, por todo o interior aqui de Restinga e a nossa região, aos que nos acompanham nesta manhã. 11 horas 10 minutos, 11:10, vamos aqui pelos pedidos, senhor Emerson. A Dilma Souza de Oliveira, lá em Formigueiro, está oferecendo música. Zezé de Camargo e Luciano, No Dia Que Eu Saí de Casa, é para o filho Flávio. Bom dia, Flávio. Flávio que aniversaria hoje também. Um abraço aí para o Flávio. Obrigado aí pela sintonia dos amigos lá em Formigueiro, acompanhando aqui a Rádio Integração. Quem mais aqui manda o recado? Dona Ione Martins, tem o áudio dela aqui, vamos ouvir. Tem o recadinho então da Dona Ione também mandando seu bom dia nesta manhã.
1: Bom dia, Rafinha. Que música mais linda essa. Eu acho que eu nunca tinha ouvido essa música. Se ouvi, não prestava atenção. Mas é linda, linda, linda como todas que tu rodas. Faz um programa maravilhoso, mas essa tá linda, tá? Um beijo bem forte no teu coração, meu filho.
0: Valeu, valeu, Dona Ione Martins, conosco, acompanhando aqui a Rádio Integração, ali na rua Assis Brasil, sempre, sempre conosco, sempre acompanhando a Integração nas manhãs. Também durante todo o dia, né? Sempre, sempre conosco, hein? Abraço, né? Essa música aqui, pelo horário, foi a música aquela do... Acredito que aquela do João Chagas Leite, Emerson, Trem da Fronteira, que ouvimos anteriormente. O bom dia também, quem manda aqui, o Wilson Carnim, lá de Dona Francisca. Estamos com a família reunida, eu, a esposa Karina, os filhos Cadu, Davi e também a Lauren, e também o neto Tomás e a sogra Dona Eva. Pedindo uma música bem bonita aqui então. Um abraço então lá pro amigo Wilson Carnim, lá em Dona Francisca. Mandou uma foto, né? Tá bonita ali a pecuária, né? Essa churrasqueira aqui é das boas, né? Aquela churrasqueira bem raiz ali, de feita de latão ali, armação de ferro. A brasa tá bonitaça ali, a brasa também, né? E a pecuária pegando. Então, o almoço já em andamento lá em Dona Francisca. O pessoal já se programando aí, certamente vão dar aquela passeada também lá pela Expo Dona Chica logo mais à tarde. Assim, o tempo permitindo, né? A chuva tá calma, tá tranquilo. O pessoal circulando aí pela região. Quem mais aqui manda o recado? A amiga Leilane. Bom dia, Leilane. Hoje tá nos pais, né? Hoje visitando aqui os pais, a dona Marlise e o seu Alvonir. Tá bem pertinho hoje, né, Leilane? Um abraço pra ti, obrigado pela sintonia. Hoje o almoço é com a mãe, né? Hoje é com a mãe e com o pai aí que preparam o almoço, então, e a Leilane aproveitando o domingo aí com os pais aqui na rua Augusto Rossi. 11h13, a temperatura, você está com a Integração e a temperatura neste momento é de 21 graus aqui em Restinga Seca. Lembramos que estamos aí com os eventos que seguem Dona Francisca encerrando hoje a programação lá da 44ª Expo Dona Chica, programação que teremos ainda hoje. Para hoje domingo, o Parque Histórico Municipal. Hoje teremos lá dois shows, a banda Doce Desejo e também o show nacional com o Adson e a Lana. E agora ao meio-dia tem o almoço festivo no Ginásio Cinquentenário, é a programação que será realizada para o dia de hoje. Ontem tivemos lá a 14ª Mostra de Risoto das Comunidades, também o baile municipal com a Escolha das Soberanas lá no Clube Franciscano. Um abraço aí a todos vocês que participaram das atividades em Dona Francisca e que estarão participando ainda no dia de hoje das atividades lá no Parque Histórico Municipal com a Expo Dona Chica, evento que segue até a tardinha à noite lá em Dona Francisca. Quem quiser aproveitar ainda hoje durante o dia, dá tempo, né? Dá tempo aí depois do almoço, o pessoal se programa e se desloca lá para Dona Francisca e aproveita também a festividade dos 61 anos do município, que celebrou agora na última sexta, dia 17 de julho, o aniversário de Dona Francisca. E semana que vem, semana esta, agora já nesta semana, a partir de quinta, todos os caminhos levam também para Agudo, mais uma edição da Folksfest, que teremos este grande evento no município de Agudo, presença aí da Rádio Integração, inclusive no domingo, lá no dia 26... A empresa Dikov Alimentos, também em parceria lá com os organizadores da feira, estarão realizando o maior arroz de leite do Brasil, hein? É, o maior arroz de leite. Tempos atrás já tivemos a maior cuca do Brasil, Emerson, que foi produzida lá pelo Superlis. E agora teremos o maior arroz de leite, certamente aí vai chamar atenção e vai chamar um bom público lá para Agudo no próximo dia 26, agora no domingo que vem, e a Integração também estará presente aí com todos vocês. 11h15, música, mas antes da música, registrando aqui mais participações. Bom dia, estamos na escuta aqui em Camobi, se possível, Enio Medeiros caseriando. Para todos vocês, para todos que estão na escuta, um abraço. Quem é que mandou o recado aqui foi o amigo Fanor Soares. Alô, Fanor, aquele abraço. Um abraço e os amigos de Camobi, Santa Maria, mandando também o recado. Prepara essa, Emerson. Na sequência, então, tem o Enio Medeiros caseriando, bonita música que teremos na sequência. Quem mais aqui? O recado. Recado aqui da Cleusa. Ô, Cleusa, um abração para amiga. Ela manda aqui o recado que o grupo Dançar e Viver está confirmado para hoje no CTG Estância do Mirim, a partir das 14 horas. E manda um abraço aqui para a Aida, para o Gima, para a tia Tereza lá no Campo Novo, para a sua irmã lá no fundo do Formigueiro. Um abração aí para a amiga Cleusa, também nos acompanha lá na parte alta da cidade. Tá aí, né? Sempre, sempre na sintonia aqui da Rádio Integração. Um bom dia aos amigos e amigas que residem aí na parte alta, que estão sempre na companhia aqui dos 98,5 FM. A Aida já respondeu, né? Já confirmou aqui, né? Já recebeu o abraço também. Então hoje quem vai dançar, quem vai aproveitar é o grupo Dançar e Viver, confirmado aí o baile hoje lá no CTG Estância do Mirim, a partir das 14 horas. Um abraço ali ao amigo Alceu, Dona Maria também, aqui na Rua Augusto Rossi, sempre nos acompanham. E quem mais aqui o recado? O recado de

da Rádio Integração. Abraço aí pro amigo. Obrigado sempre aí pela presença, pela companhia, aqui pelo rádio, aqui pelos 98,5 FM. Um bom dia a todos vocês que nos acompanham em Santa Maria. São 11:18, 11 horas 18 minutos. Nós vamos então, Emerson, aí com Zezé e Luciano. No dia em que eu saí de casa, na sequência tem Casereando, Enio Medeiros canta na integração. E você confere sempre a boa música e a informação aqui pelos 98,5 FM.

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0: 11 horas 26 minutos, 11:26. O Hélio Medeiros cantou Caseriando. Temperatura em Restinga Seca, estamos aí com 21 graus neste momento. São 11:26, 11 horas 26 minutos. Um abraço lá para amiga Roselaine, nos ouve lá em Santa Maria, lá na Lorenze, acompanhando a Rádio Integração. Um abraço, Roselaine, obrigado, obrigado aí pela companhia. Ela que manda a música aqui. Um abraço também para a sogra, Dona Maria de Lourdes, também para o esposo Ronai, para os cunhados, o Telmo e a Rosane. Um abraço, Rosane, bom dia, Telmo. Então, um abraço lá para o Ronai, para a Dona Maria de Lourdes e a Roselaine, os amigos que nos acompanham lá em Santa Maria. Tá preparando o almoço, tá aí no chimarrão e ligada, ligada com a Integração. Um abraço a todos vocês. 11:26, 11 horas 26 minutos, o Marino, Marino Saldanha, também manda aqui seu recado, lá de São Cepé, acompanhando aqui, desejando um ótimo domingo. Valeu, Marino, obrigado, obrigado aí pela sintonia. Quem mais aqui manda o recado? É, participando aqui é a Ana Cláudia. Ana Cláudia também manda aqui o seu bom dia, através aqui do 3261-1270. Desejando aqui, manda um abraço para sua irmã, a Cleusa, e também o cunhado. Olha aí, um abraço aí os amigos aqui de Restinga Seca e a Ana Cláudia. Ana Cláudia, que nos acompanha lá de Formigueiro, né? A Ana Cláudia Almeida Cardoso, no fundo do Formigueiro, ligada, ligada com a Integração nesta manhã. Desejando aqui um bom dia aos amigos que estão conosco, né? Nos acompanha lá no fundo do Formigueiro. Um bom dia a todos vocês. 11 horas, são 11 horas mais 27 minutos, 11:27. É a Rádio Integração de Restinga Seca, desejando um bom domingo a todos.
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Agora são 11 horas 32 minutos, 11:32 no seu rádio, Domingo da Integração, nesse dia 19 de julho. Nosso abraço a todos que acompanham lá em Dona Francisca, programação que segue para o dia de hoje com o encerramento da 44ª Expo Dona Chica. É a programação que segue então para hoje agora à tarde. Agora, ao meio-dia, tem o almoço lá no Ginásio Cinquentenário e também a sequência das atividades junto ao espaço lá do Parque Histórico Municipal, o Baldino Benjamin Tessely. Um abraço aí a todos que organizam, que estão lá expondo, que estão lá trabalhando, que já desde sexta-feira receberam um bom público. No dia de ontem também, ontem foram realizadas as etapas do motocross, no dia de ontem, antecipado em função da chuva, né? E muito bem acertada aí essa decisão de antecipar aí as corridas para o dia de ontem lá em Dona Francisca. E hoje segue a programação aí dos shows, os shows que serão realizados. Teremos aí a Watson e a Lana, Banda Doce Desejo, as atrações que teremos agora no dia de hoje, né? Então hoje à tarde, à tardinha, essas serão as atrações da 44ª Expo Dona Chica. E a integração registrando e convidando também para os demais eventos. Agora na próxima semana também teremos o início da Volksfest lá em Agudo, programação também em Vale Vêneto, Semana Cultural Italiana, eventos que teremos agora a partir de quinta e sexta da semana que vem aqui em nossa região. São 11:33, 11:33, a hora certa. Temperatura aqui em Restinga Seca. Estamos aí na marca dos 21 graus neste momento. Vamos aí com outra Emerson, chamando aí o João Chagas Leite, saudoso João Chagas Leite, para cantar. Prepara aí o Canto do Sul ou Ave Sonora. Uma das duas aí, prepara aí Ave Sonora, também é bonita aquela música. E essa vai lá para a Roselaine, que pediu uma. Na hora ela esqueceu aqui qual era a música que ela queria ouvir do João Chagas Leite. Mas fica aí o registro. Mais uma vez aí para a Maria de Lourdes, sua sogra, o esposo Ronai, o cunhado Telmo e também a Rosane. Estão acompanhando aqui a Rádio Integração lá na Lorenze, lá em Santa Maria. Ligados aqui pelos 98,5 FM. Ave Sonora, pode ser? Quando são 11:35, 11:35 minutos. João Chagas Leite na integração. Bom dia!

Aí o Sérgio Rosa e os Quatro Ventos, é a turma aí do Sérgio Rosa lá de Santa Maria, que estará agora no próximo dia, é uma noite deles, é lá em Vale Vênito, dia 28 de julho, lá em Vale Vênito, Sérgio Rosa e os Quatro Ventos, o espetáculo do tradicionalismo, também animando uma das noites lá no Vale. 11 horas 42 minutos, 11h42, amigão Batista, aquele abraço. Um abraço aí, amigão Batista, também na sintonia. Um abraço lá para Dona Mara e a Maiarinha também. Um bom dia, obrigado, amigão, pela companhia, pela presença também, sempre na sintonia aqui da Rádio Integração, acompanhando aqui o nosso musical, a programação, não só os domingos, né, mas sempre, sempre conosco, rádio ligado, lá na loja, lá na Casa Vitória, o amigão Batista. Conhece, né, Emerson, né? Conhece o amigão, né? Ô, oh, amigão, um abraço aí. Conhece das pescarias também, né? É, amigão, dos daqueles cardápios de 70 tipos de tempero, né, também. 71, 78, às vezes ele aumenta, né? Coloca um pouquinho mais de tempero ali, né? Um abraço, amigão. Isso, são 11h43, 11 horas 43 minutos. Nós já vamos por aqui finalizando também. Agradecendo imensamente o carinho de todos vocês, ouvintes, amigos e amigas que prestigiam a Rádio Integração, que nos acompanham aos domingos, nos eventos, nos prestigiam durante a semana, no Olho Vivo ou nos demais horários que a integração leva o recado, leva a música, leva também a informação. Obrigado, Emerson Friedrich, conosco, preparando aí um super musical também que vai seguir tocando, vai seguir aí durante o dia. Hoje tem decisão, né? Hoje, então, finalizando a Copa do Mundo, Espanha e Argentina. Quem será que leva aí a taça? Quem será a grande seleção campeã, né? Poderia ser o Brasil hoje, né? Quem sabe, né? Mas ficou lá para 2030 o sonho do Hexa para o Brasil, né? Tem muito ainda por treinar, para aprender e para se readequar à seleção brasileira, para repetir os feitos lá das seleções lá de 2002, 94 e as demais seleções que marcaram época também, né? Porque a desse ano não foi ao agrado aí de todos, né? Mas 2030 tá logo ali, daqui a 4 anos aí, quem sabe o Brasil vem a ser e a chegar numa final e ser aí o hexacampeão. Hoje fica por conta da Argentina ou da Espanha, logo mais à tarde. 11h44, prepara, Emerson, aí o Roberto Carlos, a música Fé. Essa música então aí que vamos finalizando e desejando então um excelente início de semana a todos, que todos tenham muita saúde, muita fé, muita determinação, muitas coisas boas para serem realizadas também nesta semana que estamos aí iniciando. E sempre aí o convite, né? Continuem e permaneçam conosco, permaneçam na sintonia aqui da Rádio Integração. Excelente domingo, ótima semana, até amanhã, um bom dia a todos, em nome do nosso diretor Wilson. Também vai um abraço em nome de toda a equipe da Integração, a todos vocês, aquele abraço!

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4: 12 horas e 3 minutos.
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1: 12 horas e 18 minutos.
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1: 12:36.
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1: 12 horas e 53 minutos.
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0: 13h11.
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5: Oi, Daria, oi.
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0: Allez, les voûtes. Agora eu convido esse grupo maravilhoso, Trio de Ouro, que valoriza, que são pessoas profissionais, Beto Caetano, o Adilson, o Ney, o Evandro, o Fábio, o Osmar, o Carvalho. Vamos cantar junto? Vamos, nós vamos fazer um improviso. Não sei se vai colar, mas vai lá dentro, vai dar certo. Vocês querem ver um improviso? Vamos lá! Agora!
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1: Um beijo, um abraço. Não desliga ainda, fica só um pouquinho mais. Não desliga esse vídeo. Um beijão de todos nós, de toda a equipe.

0: E aguarde que nós vamos voltar, se Deus quiser.
1: Um bom domingo a todos, da Rádio Integração, Restinga Seca.

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1: 13 horas e 30 minutos.
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0: 13:47. 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
1: 14 horas e 7 minutos.
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0: 14h29. 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
1: É uma honra para os serranos homenagear

0: Freitas, o colega e amigo cancioneiro.
1: Obrigado aos serranos por participar com vocês desta honrosa homenagem.

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1: 14 horas e 53 minutos.
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1: 15 horas e 15 minutos.
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15h34. 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
1: 15 horas e 47 minutos.
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1: 16 horas e 6 minutos.
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1: 16 horas e 26 minutos. 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
1: 16 horas e 47 minutos.
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1: 17 horas e 1 minuto.
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1: 17 horas e 19 minutos.
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1: 17:50.
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0: 18 horas e 10 minutos. 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

0: 18h27. 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
1: 18h44. 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
1: 19 horas.
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2: 19 horas e 16 minutos.
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1: 19 horas e 34 minutos.
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1: 19 horas e 51 minutos.
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2: 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E tem mais, dá para consultar local de votação ou até justificar a ausência. Está disponível para Android e iOS. É só baixar.
3: Vai ser!
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